0: Queria ouvir a opinião de vocês, queria que vocês falassem com a gente, é muito importante para a gente o feedback de vocês, né? Saber como é que vocês estão recebendo, o que vocês estão achando do programa. O jeito mais fácil, acho que é mandar um e-mail. Nosso e-mail é trip@trip.com.br. É fácil de decorar, trip@trip.com.br. Manda lá sua sugestão, sua ideia, sua sensação, né? É muito importante a gente saber como é que as pessoas estão lidando, estão recebendo essas conversas, essas entrevistas que a gente faz toda semana aqui na IU. Obrigado, estou esperando a sua mensagem.
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0: Direção e apresentação, Paulo Lima, roteiro, produção e edição, Adriano Conter. Nossas trilhas e vinhetas foram concebidas pelo grande produtor musical André Catiabava e com a locução luxuosa da atriz Martha Nowill. Para você ouvir outras entrevistas nas edições anteriores do programa, é só acessar tripfm.com.br ou também acessar via a sua plataforma de áudio favorita. 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Na semana que vem a gente volta com mais uma conversa boa aqui no Trip FM. Abração e até lá.
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1: 9:29.
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2: 10 e 4.
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0: 10:30. 107 FM, sua música, seu estilo, apoio cultural.
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1: 11:03. 107 FM, sua música, seu estilo, apoio cultural.
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1: 11:32. 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
1: Meia-noite.
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0: Meia-noite 32.
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0: Vale do Aço, 2 horas.
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0: Agora 12:30.
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0: 3:03.
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0: 10:31.
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0: 104.2.
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1: Agora 4:30.
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1: No Vale do Aço, 5 horas.
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1: 5:30.
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1: 6:01. 107 FM, sua música, seu estilo, apoio cultural.
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0: 6:30.
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14: Segunda-feira, 14 de setembro de 2026. Sua semana começa em grande estilo. Muito bom dia. No ar, Mistura Fina. Aqui quem fala é Marcos Pereira. Vou te acompanhar até às 10 horas com um repertório envolvente, pensado para quem valoriza a verdadeira música. Ajuste o volume, desacelere e venha na nossa sintonia.

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2: 8:32.
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11: E hoje eu tô aqui para poder chamar sua atenção para a época do ano que tá chegando aí. É uma das principais épocas do ano para aumentar as vendas do seu negócio. Por exemplo, em novembro tem Black Friday, tem antecipação.

0: primeira parcela do 13º do pessoal. E aí? Você já está pensando numa boa promoção, mas naquela promoção que realmente seja atrativa para o seu cliente? Você já fez as contas se vale a pena dar o desconto que você está pretendendo dar nos seus serviços ou nos seus produtos? É fundamental para você aproveitar bem essa época do ano que você tenha estratégias bem definidas de venda, para que você aproveite da melhor maneira possível todo o potencial que o seu negócio tem. Tá bom? Obrigado, dada a dica, e até a próxima.
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6: Para quem quer ficar atento com a cena musical do momento, entramos agora na nossa vitrine da atualidade. Vamos conferir as faixas que estão dominando as rádios e que são febre absoluta nas plataformas digitais no Brasil e no mundo. Confira os hits de agora.

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0: 9 horas.
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30: Uma nova semana é a oportunidade perfeita para virar a página. Esqueça os tropeços de ontem e concentre sua mente nas possibilidades de hoje. As grandes conquistas pertencem a quem tem a coragem de dar o primeiro passo. Mantenha a sua firmeza interior e o seu propósito sempre em destaque. Transforme cada desafio em um degrau rumo ao seu próprio crescimento. Seja boa energia no ambiente onde você estiver. Que a sua semana seja abençoada, de muita paz e grandes realizações.
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0: 9:31.
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9: Dono de automóvel é meio distraído em relação a detalhes mecânicos e por isso deixa de fazer bons negócios na hora de comprar peças. Eu estou me referindo a diversos carros diferentes, de marcas diferentes, porém com a mesma mecânica interna. Só muda a fantasia que encobre a ossatura. Na linha Volkswagen, por exemplo, aqui no Brasil, Audi A3 e Golf foram produzidos na mesma linha de montagem. Poucos sabem que Kia e Hyundai pertencem à mesma holding na Coreia do Sul e por isso maioria de suas partes mecânicas são intercambiáveis. Kia e Hyundai. E as peças das marcas no Brasil que pertencem a Stellantis: Fiat, Peugeot, Citroën, Jeep, dividem até motor e câmbio.
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0: tempo Mistura Fina desta segunda-feira chega ao fim. Marcos Pereira agradece demais a sua valiosa audiência. Fique agora com as palavras de fé do programa Experiência de Deus com o padre Reginaldo Manzotti. Um grande abraço e até amanhã às 8 horas.
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0: 9:58.
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0: Senhor Jesus Cristo para sempre seja louvado. Queridos filhos e filhas, começando esta semana, hoje, segunda-feira, como é que foi seu final de semana? Espero que tenha sido maravilhoso, em família, em paz, em harmonia e, claro, com a Santa Missa. Foi a missa? Domingo com a missa, semana abençoada. Quero saudar a todos. Hoje, dia da exaltação da Santa Cruz. Muito significativo, e nós fizemos, inclusive, uma novena para o dia de hoje. Na tua cruz eu coloco a minha cruz. E hoje, toca a corneta, sacristão, porque hoje nós começamos uma novena cheia de grandes milagres e prodígios, porque nós estamos começando a novena de São Pio de Pietreutina, isso mesmo, hoje, novena de São Pio de Pietreutina. Por isso aproveite agora, dê um recadinho para os seus amigos, suas amigas e diga: olha, hoje vai começar São Pio de Pietreutina, hoje é exaltação da Santa Cruz, um motivo a mais para que a pessoa possa acompanhar o programa. Saúdo a todos a partir da Rádio Evangelizar, de onde tudo começa, as rádios irmãs, cujos nomes cito neste momento. 107 FM. Saúda você pela TV Evangelizar, sinal digital em todo o país, em várias cidades, canal aberto, pelo YouTube, Padre Manzotti Oficial, pelos aplicativos da Associação Evangelizar é Preciso e todas as plataformas digitais. Quero saudar, hoje começa conosco a transmissão rádio comunitária Bela Vista FM, da cidade de Batalha, Piauí, com o programa Experiência de Deus, da Diocese de Parnaíba, Piauí, Dom Edivalter Andrade. Portanto, bem-vinda à Rádio Comunitária Bela Vista FM, Batalha Piauí. Mais uma vez, quero lembrar a todos, hoje é dia da exaltação da Santa Cruz e sobre isso vamos falar, rezar. Hoje começa a novena de São Pio de Pietreutina. Então chame seu amigo, chame sua amiga, agora, em nome do Pai, do Filho e do Espírito Santo. Amém. Naquele tempo, disse Jesus a Nicodemos: ninguém subiu ao céu a não ser aquele que desceu do céu, o Filho do Homem. Do mesmo modo, como Moisés levantou a serpente no deserto, assim é necessário que o Filho do Homem seja levantado, para que todos os que nele crerem tenham a vida eterna. Pois Deus amou tanto o mundo que deu o seu Filho único, para que não morra todo que nele crer, mas tenha a vida eterna. De fato, Deus não enviou o seu Filho ao mundo para condenar o mundo, mas para que o mundo seja salvo por ele. Senhor, hoje celebramos a festa da exaltação da Santa Cruz. E sabemos, Senhor, que ninguém nos ama como Tu nos ama. Ninguém nos ama tão profundamente, até a morte, morte de cruz, como nos amaste. Portanto, Senhor, na tua cruz redentora, eu coloco a minha cruz. Na tua cruz redentora, eu clamo a minha salvação. Senhor Deus, hoje eu me rendo à tua cruz.
1: Tenho esperança.
0: Sinal de nossa salvação, de nossa

0: Jesus, levaste ao madeiro os nossos pecados. Na tua cruz,
1: eu sei bem o que
0: redimiste toda a humanidade.
1: Pois permaneço,
0: Jesus,
1: ao teu lado.
0: Na cruz, levastes a nossa salvação. Em seus ombros foram abertos feridas por causa dos nossos pecados. Senhor, na cruz bendita, a humanidade foi redimida. E lá tiveste suas mãos transpassadas, seu peito aberto, de onde jorraram água e sangue. Ó Santa Cruz, instrumento de morte e de castigo, mas que pelo sangue redentor se tornou sinal de nossa salvação. Hoje, no dia da exaltação da Santa Cruz, eu coloco as minhas intenções. Nós fizemos 9 dias, mas hoje é o dia da exaltação da Santa Cruz. Qual a sua intenção? Qual o seu pedido? Seja na vida profissional, está desempregado, está endividado, coloque diante do Senhor esta cruz pesada, os problemas financeiros. Coloque na cruz de Jesus, se você está doente, a sua enfermidade. Na tua cruz eu coloco a minha cruz, coloca a tua enfermidade física.

coloque diante do Senhor, na cruz de Jesus. A depressão, coloque na cruz de Jesus. A angústia na tua alma, a noite escura que você possa estar passando.

0: por isso podemos confiar. Olhe para a cruz, confie no Senhor. Ele já deu prova suficiente que nos ama, nos resgata, nos liberta, nos santifica. Senhor, Senhor Jesus, dai-nos a graça de vivermos os frutos da vossa redenção. E hoje, na exaltação da Santa Cruz, atendei-me, Senhor. Eu vou para o intervalo, eu volto já. Chame um amigo, uma amiga, voltamos já.
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0: São João da Cruz nos fala que quem não busca a cruz de Cristo não busca a glória de Cristo. Repito, quem não busca a cruz de Cristo não busca a glória de Cristo. São João da Cruz. Hoje oferecemos nossas orações e o dia de hoje ao Papa Leão XIV, que comemora seu aniversário. Hoje completa 71 anos. Robert Francis Prevost nasceu em Chicago, Estados Unidos, em 1955. Hoje, Papa Leão XIV. Nossas orações e preces pelos 71 anos de idade do Papa Leão XIV. Vida longa e muita saúde. Amém. Raquel, que a paz de Jesus esteja com você.
8: Amém, Padre, com o senhor também.
0: Deus a abençoe. Você fala de onde, Raquel?
8: Eu falo de Gravatal, Santa Catarina.
0: Minha saudação a Gravatal, Santa Catarina. E como que você me acompanha?
8: Eu acompanho o senhor pelo YouTube.
0: Tá certo. YouTube Padre Manzotti, aproveito antes de você falar, dizer que tivemos há pouco, às 9:30 no YouTube, a quaresma de São Miguel Arcanjo. E se por acaso as pessoas não tiverem feito, podem fazer depois do programa. E hoje, rezando mais uma vez pelos trabalhadores, pedindo a graça e a oportunidade de um trabalho. Este é a intenção de hoje, do 26º dia da quaresma de São Miguel. Raquel, o que você quer falar?
8: Eu tenho testemunhos e pedidos de oração, padre.
0: Comecemos pelos testemunhos, filha.
8: Testemunho foi quando a minha filha se formou em 2015. Ela se formou em odontologia e difícil de arrumar um emprego. Primeiro emprego é bem complicado para um recém-formado.
0: Sim.
8: Fiz a promessa que se ela conseguisse, eu seria mensageira da capelinha, Senhor das Santas Chagas.
0: Amém.
8: Então eu sou mensageira da capelinha.
0: Toca a corneta, sacristão. É uma mensageira da capelinha lá em Gravatal.
8: Com muito orgulho, com muito orgulho, meu
0: que
8: Deus.
0: Maravilha.
8: Essa capelinha passa por onde eu sei que tem algumas pessoas com enfermidade, eu levo a capelinha e elas rezam, pedem muita fé. Muito, muito gratificante, padre, isso para mim e tanto para as pessoas que recebem a capelinha.
0: Louvado seja Deus, filha. Que bom esse seu testemunho.
8: Isso foi um testemunho do emprego da minha filha, Jéssica. E também em 2020 foi um ano bem tribulado para todos nós, né? Como o senhor sabe, todos sabem, né? 2020, com a pandemia.
0: Sim.
8: O meu começou antes da pandemia. Minha tribulação começou em dia 14 de janeiro, com o falecimento da minha mãe. Minha mãe é mulher de muita fé. Se hoje eu tenho essa fé, agradeço a ela que ela plantou essa semente no meu coração.
0: Sim, meus sentimentos pela perda da mãe.
8: Obrigada, padre. Ela faleceu em 2014 de 2020 e depois, dia 17, no mesmo mês, eu descobri um câncer da tireoide.
0: Puxa.
8: Mas eu, com muita fé e oração, rezando, pedindo a Deus, porque nessa época, quando eu descobri, minha cirurgia foi marcada para junho e era bem no auge da pandemia.
0: Certo.
8: Aí era medo de todos os lados.
0: Com certeza.
8: Com a graça de Deus foi tudo bem, correu tudo bem. Hoje eu sigo ainda, né, com a prevenção de todo ano ter que fazer os exames, mas sim, graças a Deus estou curada. Eu, pra mim, tô curada.
0: Louvado seja Deus. Então diga, graça recebida.
8: Graça recebida é graça testemunhada. Toca o sino, sacristão.
0: Amém. Como é o nome da mãezinha que eu vou hoje, eu rezo? Eu rezo pela
8: Damian da Silva.
0: Eu perdi o primeiro nome.
8: Damian da Silva.
0: Damian
8: da Silva.
0: Tá.
8: E eu tenho outro testemunho do meu irmão Evaldo, que aqui nós pegamos o Covid e ele foi o mais grave, né?
0: Certo.
8: Ele esteve à beira da morte mesmo, mas eu fui na frente do Santíssimo, me ajoelhei e pedi, Senhor, se for da sua vontade, curai o meu irmão. E padre, nitidamente eu escutei a voz de Jesus dizendo para mim, seu irmão está curado.
0: Amém.
8: Eu voltei para casa, minha sobrinha me ligou e disse, tia, não tem mais o que fazer. Eu disse, meu irmão, o teu pai amanhã ele vai vir embora e os médicos não vão saber explicar o porquê que ele se salvou. Padre, foi como o Jesus me falou. No outro dia ele recebeu alta, passou o Natal com a gente, porque isso foi em outubro de 2020. Ele ficou até dezembro internado e eles disseram, e não tem explicação do que aconteceu com o Evaldo. É Evaldo o nome dele.
0: Certo.
8: Ele ficou com sequela? Ficou, sim. Ele ficou com síndrome do pânico, porque muito tempo no hospital, né, doutor, né, padre? Com... morre, não morre, vem pra casa, não vem pra casa, aquela. Mas, com a graça de Deus, ele tá se recuperando hoje em dia, ele já tá bem melhor.
0: Amém.
8: Tá trabalhando, tá vivendo a vida, já tá curtindo os netos, tá? É uma bênção.
0: Um milagre de Jesus.
8: Um milagre de Jesus das Santas Chagas, assim, nítido.
0: Louvado.
8: Ninguém duvide do poder de Deus.
0: Verdade.
8: Não pode duvidar. Não pode
0: Verdade.
8: Duvidar mesmo.
0: Mais uma graça recebida.
8: Mais uma graça recebida. E padre, eu enquanto eu não falar pro senhor, eu tava assim, eu pedindo pro padre Pio, São Padre Pio, faz com que eu consiga falar com o padre Reginaldo, porque eu não quero morrer com essa coisa no meu coração. Porque tem uma senhora, dona Maria Angelina, ela deixou um dinheiro para mim, porque como a minha capelinha passava lá, ela deixou um dinheiro para doação para a Terra Santa.
0: Certo.
8: E ela não sabia como fazer. E foi bem no início que o senhor lançou para ajudar.
0: Da Terra Prometida.
8: Da Terra Prometida. Então, ela me deu esse dinheiro para mim mandar para o senhor. Eu não sabia como fazer, liguei para aí, as meninas me orientaram a pagar o meu boleto, porque eu sempre recebo o boleto, né, do valor dela.
0: Sim.
8: Mas só que o boleto sai no meu nome, eu disse, eu acho injusto, porque foi ela quem doou, não eu. Daí ela disse, a não ser que você escreve uma carta pro padre explicando.
0: Sim.
8: Eu disse, não, eu vou conseguir falar com o padre pessoalmente, a dona Mariazinha vai ficar... muito feliz.
0: Então vamos, deixa eu anotar aqui para colocar lá, Maria Angelina.
8: Maria Angelina.
0: Tá certo, já escrevi.
8: Ela doou uma quantia bem generosa, que dá até no livro ouro, padre.
0: Tá certo, então.
8: Porque eu não vou falar pro senhor o valor, assim.
0: Tudo bem, claro, nós estamos no rádio. Mas, sim, filha, anotei aqui e depois vão entrar em contato daqui a pouquinho com a nossa parte financeira para fazer esse registro, Maria Angelina, tá bom?
8: Isso, agradeço, padre.
0: Que Deus a abençoe.
8: Amém, e tem meus pedidos de oração.
0: Para quem?
8: Eu quero a libertação de vícios dos meus irmãos. Um é alcoólatra e o outro é viciado em jogo.
0: Tá certo. Que Deus abençoe, filha, que Deus a proteja. Levaremos no altar do Senhor. Quero convidar a todos hoje para missa ao meio-dia, presencialmente, Curitiba, região metropolitana. Venha celebrar comigo pelas almas do purgatório. E hoje, exaltação da Santa Cruz. E você de todo o Brasil, acompanhe pela TV Evangelizar, Rádio Evangelizar, YouTube Padre Manzotti. Eu vou para o intervalo e volto com a leitura orante. Volte comigo.
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falava com a Raquel de Gravatal, Santa Catarina, e você escutou, ela recebeu tantas graças e fiz a promessa que se tornaria uma mensageira da Capelinha de Jesus das Santas Chagas. Faça como ela. Se você recebeu uma graça de Jesus das Santas Chagas, torne-se uma mensageira. 0800 410 6060. Gravatal, Santa Catarina, acompanha pelo YouTube. Dom Adilson Pedro Buzin, da Diocese de Tubarão. Levaremos no altar do Senhor, filha, a libertação dos seus irmãos do alcoolismo e do jogo, algo que tem machucado muitas famílias. Eu quero registrar aqui que participei do Dia Nacional da Juventude da Arquidiocese de Curitiba e foi um momento maravilhoso, milhares de jovens. Parabéns a quem presidiu, Dom José Antônio Peruso, Dom Reginei, bispo referencial da juventude, Dom Adenes, muitos sacerdotes. Minha saudação ao assessor eclesiástico, padre Cleiton Munhoz. Milhares de jovens estavam lá e foi um momento de muita graça. Vai, jovem, reconstrói a minha igreja, era o tema do Dia Nacional da Juventude. Como obra evangelizar, estive com muita alegria. Hoje, dia da Santa Cruz, exaltação da Santa Cruz. Hoje começamos São Pio de Pietreutina. A Raquel disse: eu preciso dar esse testemunho. Foi bem no dia, ela pediu a intercessão de São Pio e hoje começamos a novena. Isso mostra que está chegando contagem regressiva para a festa das Santas Chagas. Semana que vem, gente, semana que vem, começa na segunda-feira, segunda, terça, quarta, quinta, sexta, sábado, domingo. Venham em caravanas, organizem lotações, sempre uma programação intensa, de segunda a domingo, de modo especial na segunda, abertura, missa ao meio-dia, terça-feira, quarta-feira, dia de São Pio de Pietreutina, uma programação com shows internos, externos, quinta, o início do trido, sexta-feira, um show à noite dentro da igreja, sábado, aquela procissão maravilhosa, cheia de significado, de contemplação das chagas dolorosas, a procissão que fazemos em torno, no centro de Curitiba, contemplando a via sacra encenada, rezando, pura oração, vinho com velas, e no domingo, Jesus das Santas Chagas, chagas gloriosas. Portanto, contagem regressiva. Quem tiver o privilégio de estar presencialmente, acredite, um ano para pedir, o outro para agradecer. Mas você se programe a acompanhar pela TV Evangelizar, Rádio Evangelizar, tudo pelo YouTube, Padre Manzotti. E agora nós vamos.

profetismo. Falamos sobre o que é ser profeta. Foi em Deuteronômio. E hoje nós começamos o primeiro dos profetas, Samuel. Samuel. Livro é o

era a oração. Ela ficou grávida e no tempo certo deu à luz um filho, pôs nele o nome de Samuel e explicou: eu pedi esse filho a Deus, o Senhor. Ana, a mãe de Samuel, Deus escutou o apelo, a oração. Eucana e sua família foram a Siló para oferecer ao Senhor o sacrifício anual e o sacrifício especial que ele havia prometido. Ana, porém, não foi. Ela disse ao marido: assim que o menino for desmamado, eu o levarei ao santuário de Deus, o Senhor, para que ele fique lá toda a sua vida. Eucana respondeu: faça o que achar melhor. Fique em casa até que ele seja desmamado, e o Senhor faça com que de fato se cumpra a promessa que você fez. A mãe de Samuel ofereceu Samuel a vida inteira a serviço do Senhor. Então Ana ficou em casa e amamentava o filho. Depois que ele foi desmamado, ela o levou a Siló. Levou também um touro de 3 anos, 10 quilos de farinha e um odre cheio de vinho. Samuel era muito novo quando sua mãe o levou à casa do Senhor em Siló. Os pais de Samuel ofereceram o touro em sacrifício e levaram o menino para Eli. Ana disse: meu Senhor, juro pela sua vida que sou aquela mulher que o Senhor viu aqui de pé orando. Eu pedi esta criança a Deus. O Senhor me deu o que eu pedi. Por isso, agora, estou dedicando este menino ao Senhor. Enquanto ele viver, pertencerá ao Senhor. Então, eles adoraram a Deus ali. O texto de hoje, a passagem de hoje, 1 Samuel, capítulo 1, do versículo 19 a 28. Ana era esposa de Eucana, não tinha filhos. Naquele contexto de esterilidade, era uma situação até de humilhação. Ana estava ferida, mas não abandona a Deus. E esse é um dos primeiros pontos importantes do texto. Na dor, Ana não se afasta de Deus. Ela levou a dor em oração. Ana se levanta e vai rezar. Reflita neste texto que acabamos de proclamar. Existe uma diferença entre sofrer longe de Deus ou sofrer na presença de Deus. A oração que Ana fez não teve um resultado imediato, mas ela coloca Deus como centro da dor, da humilhação de ser estéril. Ela deixa de carregar sozinha o peso, partilha com Deus. Gostaria que você colocasse em oração agora e repetisse comigo: Senhor, eu não quero esconder de vós aquilo que está doente em mim. Senhor, eu não quero esconder de vós o que está doendo em mim. Recebei minhas lágrimas, receba minha dor, receba esta doença. Mesmo que eu não a compreenda, queridos irmãos, Ana para nós é um exemplo muito grande. Não esconder a dor de Deus. Senhor, eu não escondo o meu sofrimento, eu o apresento, mesmo que eu não compreenda por que estou passando por isso. Por ora, ficamos aqui. Mas eu volto do intervalo e continuamos a refletir sobre este nascimento de Samuel e sobre as atitudes de Ana. O primeiro dos

0: Profetas. Eu volto já. Volte comigo.
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0: Voltando à reflexão do nascimento de Samuel, nosso olhar se volta para a mãe Ana. Ana recebe a luz Samuel. Está Samuel relacionado ao próprio texto, um pedido feito ao Senhor. A criança nasce e é fruto desta oração, e por isso é colocado diante de Deus e uma vida a serviço de Deus. Ana, depois que ele deixou de amamentar, leva o menino ao templo, entrega aos cuidados de Eli. Enquanto ele viver, termina assim o texto, pertencerá a Deus. Então, eles adoraram a Deus. Esta foi a leitura orante de hoje, o nascimento do último dos juízes e o primeiro dos profetas, Samuel. Filhos e filhas, quero lembrar a todos, contagem regressiva para a festa das Santas Chagas. Você sabe que todos os dias nós estamos no horário político, necessariamente a 1 hora da tarde entra o horário político. Como semana que vem é a semana das Santas Chagas, a missa começará mais cedo, em virtude de testemunhos, de podermos celebrar com mais tranquilidade, dando espaço a mais reflexivo, mais meditativo. Portanto, a partir de segunda-feira que vem, a missa começa 11:30. De segunda a sexta, 11:30. Torno público para que as rádios irmãs e as TVs irmãs possam se programar para isto. A partir de semana que vem, na semana e só nesta semana que vem, a missa começa 11:30. Querido povo de Deus, escute esse testemunho.
1: Oi, Padre Reginaldo Mazotti. Que quem fala é Enia, aqui de Monteiro, na Paraíba. Passando para agradecer.
0: Amém.
1: Que acabou de chegar o manto de Jesus às Santas Chagas. Padre, que cheiro tão bom. Uma delícia o perfume. Muito obrigada, Padre. E uma sua associada com muito orgulho, viu? Muito orgulho. Todo mês eu mando o meu pouquinho. Obrigada, obrigada e obrigada. Te escuto pelo aplicativo da Obra Evangelizar, pelo YouTube e pela Parabólica Digital 329. Um grande abraço. Fica com Deus, Padre.
0: Louvado seja Deus. Ela se refere à flâmula com Jesus das Santas Chagas, que foi enviado num pacote fechado de plástico, porque ele foi acrescido com o perfume de Jesus das Santas Chagas, para também dar essa experiência olfativa. 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Meu grande abraço, Enia de Monteiro, Paraíba. Acompanha pela Parabólica Digital. Lá também tem a rádio Santa Maria FM, Diocese de Campina Grande, Dom Dulcênio Fontes de Matos. Maria Auxiliadora, que a paz de Jesus esteja com você, Maria Auxiliadora.
2: Amém, Padre, a sua bênção.
0: Deus,
2: Padre,
0: abençoe, Maria Auxiliadora.
2: O Senhor é meu Pai espiritual.
0: Amém, Jesus, para a glória de nosso Deus. De onde você,
2: amém,
0: fala?
2: Irecê, Bahia.
0: Meu abraço, Irecê, Bahia. Como que você me acompanha ali?
2: Eu acompanho pela TV Evangelizar, pela rádio Evangelizar e o YouTube.
0: Louvado seja Deus, Parabólica Digital pega todo o Brasil e Rádio Cidade. Meu abraço. Diga lá, Maria Auxiliadora, lembrando que eu estarei em Salvador dia 21 de novembro. Salvador, 21 de novembro.
2: Eu tô sabendo, todo dia eu escuto.
0: Se programa para estar lá comigo.
2: Tá na providência de Deus.
0: Isso. Diga, minha querida.
2: Eu vou dar um testemunho, eu tenho vários testemunhos, eu vou dar o mais recente e pedir oração.
0: Pois não, então comece com o testemunho.
2: O testemunho é porque um bisneto meu nasceu prematuro, ele ia nascer depois do dia 20 de agosto, aí quando foi dia 1º teve que fazer um cesáreo de emergência para ver se salvava um ou outro, a mãe ou o filho.
0: Certo.
2: E graças a Deus salvou os dois.
0: Oh, Deus, louvado.
2: Ela ficou em observação 3 dias e ele ficou 22 dias internado.
0: Certo.
2: 5 dias na UTI, neonatal. E eu só clamando a Jesus das Santas Chagas. Não pedia pela a saúde dele, nem que ele escapasse, eu pedia para Jesus das Santas Chagas fazer o melhor para ele.
0: Certo.
2: E dar sabedoria aos médicos.
0: Para
2: descobrir e, como é que diz, saber passar o remédio certo para normalizar as plaquetas dele.
0: Se fez igual Ana na leitura orante de hoje, colocou na presença de Deus e diga: Senhor, é isso, atende-me segundo a tua vontade. Foi isso que você fez. E aí?
2: Ah, padre, é isso que eu clamo direto de joelho no chão.
0: E aí?
2: Aí, hoje ele tá saudável, vai fazer 2 meses.
0: Louvado.
2: E a primeira do mês que vem.
0: Certo.
2: Só que é miudinho, mas graças a Deus tá saudável.
0: Amém. Como é que é o nome dele?
2: É Theo.
0: Theo? E o nome da sua filha?
2: É a mulher do neto, é Tainara.
0: Tainara.
2: Aí eu falo, na hora que chegou a notícia que ele ia ter alta, aí eu falei, Theo é um milagre de Jesus das Santas Chagas.
0: Amém.
2: Eu cheguei a ele e vi o resultado.
0: Amém, filho.
2: Ai, padre, eu não, como é que diz? Eu não me associei para receber a capelinha, mas eu já fiz doação de 2 e tem 3 para doar.
0: Tá certo.
2: A promessa que eu fiz e já vou continuar a pagar, se Deus quiser.
0: Amém, porque tem pessoas que às vezes querem e não podem, então...
2: Isso.
0: Aí, que bom que a senhora tem essa generosidade, louvado seja Deus, querida.
2: Ai, sou associada, multiplicadora.
0: Amém, Deus seja louvado. E Maria Auxiliadora, você quer pedir oração para quem?
2: Quero, padre. Desculpa aí que eu tô nervosa.
0: Imagina, por favor.
2: Eu quero que o senhor, na missa de meu dia, celebre a missa para meu marido, Darcílio.
0: Darcílio.
2: Vai fazer, como é que diz? Dia 22 de... no ano 2022.
0: O que aconteceu? Ele faleceu.
2: Que suicidou.
0: Oh, Jesus.
2: E é um trauma, padre, que não acaba.
0: Eu acolho a sua dor, filha. Darcílio do quê?
2: De Oliveira.
0: De Oliveira. A senhora vai ouvir eu dizer o nome dele no Oremos lá. E filha, deixe na misericórdia de Deus. A
2: eu
0: senhora...
2: deixo, padre. É o que me sustenta.
0: É
2: porque eu tenho uma fé inabalável. Eu agradeço o senhor. Primeiramente Jesus, segundo o senhor.
0: Filha, e você tem mandado rezar missa na intenção dele?
2: Mando, sim, tá, mando direto.
0: E eu também vou rezar hoje na intenção dele. Deus sabe que a pessoa, quando ela está nesse fundo do poço, ele na verdade não age com liberdade, age movido por uma profunda depressão.
2: Pra ele ir para o psiquiatra, ele precisava dos dois, psiquiatra e psicólogo.
0: Tá certo.
2: Quando ele aceitou, ele só passou 10 dias tomando medicamento.
0: Filha, que Deus te dê forças, que Deus te dê forças. Eu vou pro intervalo e volto já, volte comigo.
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0: Eu falava com a Maria Auxiliadora de Irecê, Bahia, YouTube, TV Parabólica Digital. Ela acompanha 329, Rádio Cidade, FM, Bispo Dom Antônio, Ederaldo Santana, Diocese de Irecê. Povo de Salvador, dia 21 de novembro, com vocês. Hoje é aniversário da cidade de Sinop, Mato Grosso. Completando 52 anos, lá nós temos TV Evangelizar, canal 9.1. Minha saudação. Também a Rádio Sinuelo FM, Itaipulândia, Paraná. Repito que há pouco fizemos a quaresma de São Miguel, 26º dia. E a intenção de hoje, dentro da quaresma de São Miguel, por aqueles que estão pedindo a graça de um trabalho. É um tema muito relevante e tem aparecido muito esse pedido na quaresma de São Miguel. Se você perdeu, às 11 horas, assim que termina o programa, faça a quaresma de São Miguel. Eu dizia e faltam 7 dias para a festa das Santas Chagas. Começa na segunda-feira que vem e segue a semana inteira. Lembrando que a missa será às 11:30 de segunda a sexta, em virtude do horário político, para termos mais tempo. Toda a programação e uma programação intensa. Já está disponível no evangelizareprecisos.com.br e também padremanzotti.com.br. Todos os dias uma programação intensa. Participe. Você de Curitiba, região metropolitana, você de fora, venha para a festa de Jesus das Santas Chagas de modo particular. Lembrando, na quarta-feira, São Pio de Pietrelcina, quinta-feira começa o trido, quinta, sexta, sábado, a procissão luminosa nas ruas de Curitiba, nas Chagas Dolorosas, e domingo as Chagas Gloriosas. 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dos olhos, onde ela foi martirizada, e tem a Basílica de Santa Luzia. 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Filhos amados, povo querido, eu tomo o Jornal do Evangelizador e começamos hoje, na página 7, a novena de São Pio de Pietrelcina. Ó Jesus, fonte de amor e misericórdia, nós vos agradecemos por nos terdes dado São Pio de Pietrelcina como sinal vivo de vossa paixão, morte e ressurreição. A ele destes as vossas próprias chagas, que São Pio carregou com serenidade e força, comunicando ao mundo a vossa compaixão. Por isso, por intercessão deste grande santo, São Pio de Pietrelcina, dai-nos a graça que tanto necessitamos. Qual o seu pedido este ano? Este ano, começando hoje, primeiro dia, peça grande, peça grande. Este santo é poderoso e grande intercessor. Jesus, a exemplo de São Pio, dai-nos a graça de nos unir à vossa paixão, nos abrigar em suas santas chagas e desfrutar de sua gloriosa ressurreição. Jesus, por intercessão de São Pio, concedei-nos as graças de que necessitamos para realizar neste mundo a nossa vocação e a nossa missão. São Pio de Pietrelcina, ajudai-nos a viver como cristãos e buscar o perdão e a cura de nossas feridas. São Pio de Pietrelcina, dai-nos mais amor e eucaristia. São Pio de Pietrelcina, curai nossas feridas pela confissão. São Pio de Pietrelcina, fortalecei os enfermos. São Pio de Pietrelcina, animai a nossa vida de oração. São Pio de Pietrelcina, rogai por nós. O Senhor esteja convosco. Ele está no meio de nós. Abençoai, Senhor, a água, a roupa dos enfermos, as fotos de família, De modo particular hoje, por intercessão de São Pio de Pietrelcina e os méritos das Santas Chagas. Em nome do Pai, do Filho e do Espírito Santo. Amém. Faça a quaresma de São Miguel, você que está desempregado. Me despeço com o clipe Templo Vivo. Evangelizar é preciso.
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0: 11:33.
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2: 12:25.
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14: Olá, ouvinte, muito boa tarde. No ar, Jornal em Pauta, pelos canais 91,7 e 107 FM, Rede Educadora de Comunicação. Também estamos ao vivo no YouTube. Hoje é segunda-feira, 14 de setembro de 2026. Vamos aos destaques, que são notícias nessa edição.

meio-dia 32, violência marca o fim de semana com homicídios no Vale do Aço. CEMIG orienta consumidores sobre quem deve fazer reparos na entrada de energia. Chefe da Defesa Civil de Timóteo alerta sobre os riscos da queimada e faz alertas sobre as proximidades do período chuvoso. Esporte. Cruzeiro precisa se explicar e, além de tudo, se encontrar no Campeonato Brasileiro após a derrota para o Santos por 2-1. Já o Galo venceu o Fluminense. Agora é força-tarefa para quarta-feira, Copa Sul-Americana contra o Santos. Lira mantém Timóteo em médio risco para dengue, zika e chikungunya. Essas e outras notícias a partir de agora.

0: 7,77 FM também nos assiste. Uma excelente tarde. Sejam todos muito bem-vindos e uma ótima semana para todo mundo. Infelizmente, Timóteo registrou ocorrências de violência que terminaram em mortes durante o fim de semana. Os casos mobilizaram as forças de segurança e estão sendo investigados pelas autoridades. Os detalhes agora com a repórter Tati Souza. Ô Tati, boa tarde.
1: Boa tarde, Matheus Cabral. Boa tarde, ouvintes. Uma mulher de 43 anos, identificada como Kelly Souza Abreu, foi morta a tiros dentro da casa dela, na rua Catatal, no bairro Macuco, em Timóteo. Inicialmente, o caso foi tratado como morte natural. No entanto, após o proprietário do imóvel encontrar a porta da residência arrombada e a inquilina sem sinais vitais em um dos quartos, a polícia militar foi acionada. A perícia da Polícia Civil constatou duas perfurações no corpo da vítima, uma no peito e outra no abdômen. Os ferimentos foram provocados por tiros. Kelly teria se envolvido em uma discussão na noite anterior ao crime. Dois homens foram vistos nas proximidades da casa dela e são considerados suspeitos da participação do homicídio. E um homem de 37 anos foi assassinado a tiros na BR-381. Também na cidade de Timóteo. O crime aconteceu nas proximidades do acesso da rua Beta, no bairro Nova Esperança. A vítima foi identificada como sendo André Vitor Rodrigues Oliveira. Segundo a perícia, o corpo apresentava múltiplas perfurações provocadas por tiros. Foram constatados 4 tiros na parte de trás da cabeça, 1 nas costas e 2 no rosto. As apurações iniciais apontaram que André teria sido levado de carro até as margens da BR-381. Durante diligências, equipes localizaram um Fiat Palio verde escuro. O automóvel estava estacionado em uma residência da rua Castanheira, no bairro Limoeiro. O motorista do veículo, identificado como sendo Kleber Oliveira, de 39 anos, foi localizado e preso. André inicialmente teria solicitado uma carona até o bairro Alegre, mas depois mudou o destino e pediu para descer. Este condutor que foi preso, o Kleber, disse para a polícia que após deixar o passageiro iniciar o retorno ao Limoeiro, ouviu vários tiros. Ele também teria visto 2 homens próximos à vítima. Após o crime, a dupla teria atravessado a passarela a pé e fugido em uma motocicleta em direção à cidade de Ipatinga. 2 jovens de 19 e 21 anos foram identificados como suspeitos de participação no homicídio. As apurações indicam que o crime pode ter ligação com uma tentativa de venda de uma moto furtada. O André teria oferecido a moto na quinta-feira para o dono de um bar, bairro Recanto Verde. O dono do bar recusou a proposta e indicou outra pessoa que pudesse comprar a motocicleta. Um dos suspeitos havia sido preso na quinta-feira durante uma ocorrência relacionada ao tráfico de drogas. Esse suspeito teria manifestado a intenção de matar André e também o dono do bar. Com essas 2 mortes registradas em Timóteo, a cidade agora contabiliza 11 homicídios consumados de janeiro até o momento. Eu volto durante a programação com mais informações.
0: Obrigado, Tati Souza, pela sua participação conosco. A Tati ainda retorna no Jornal em Pauta com outras informações e detalhes. Agora, 12:37. Timóteo registrou uma pequena redução no índice de infestação pelo mosquito Aedes aegypti, responsável pela transmissão de doenças como dengue, zika e chikungunya. Mesmo com a melhora, o município ainda está em uma faixa que exige atenção e continuidade nas ações de prevenção. A repórter Mônica Soares tem os detalhes. Ô Mônica, boa tarde.
2: Boa tarde, Matheus Cabral, e a você, ouvinte da Rede Educadora de Comunicação. E essa redução, mesmo que pequena, ajuda a mostrar como está o cenário do município de Timóteo neste momento. O levantamento

0: realizado pelas equipes de combate a endemias também permite identificar como a presença do mosquito está distribuída pelas diferentes regiões da cidade e direcionar o trabalho de prevenção. Por isso, além de acompanhar os números, a vigilância em saúde mantém o monitoramento das áreas avaliadas. Para explicar o resultado deste terceiro levantamento e falar sobre as ações de controle, nós conversamos com Graziele Andrade Cardoso, coordenadora da Vigilância Epidemiológica e Zoonoses.
1: É o terceiro líder, né? Daqui do município de Timóteo, ele apresentou, né, um índice de infestação predial de 2.6, né, classificando aí um município em situação de médio risco para as ocorrências de arbovirose, né? O resultado, ele apresentou uma leve melhora em relação ao LIR anterior, quanto o índice foi de 2.7, né? Mas ainda a gente reforça aí a necessidade de manter, né, e intensificar as ações de prevenção e controle do Aedes aegypti, né? A vigilância em saúde, junto com o serviço de zoonoses, ela vai seguir monitorando os indicadores e direcionando as ações para as áreas com maior presença de foco, né? Reforçando também a importância da participação da população na eliminação dos criadouros, né? Então aí a gente reforça junto à população que a prevenção começa dentro de casa, né? Reserve aí alguns minutos por semana para fazer a verificação, né? No quintal, nos vasos de planta, nas calhas, caixa d'água, nos ralos, e observar também qualquer local que possa acumular água, né? Para não deixar aí o mosquito nascer, né? Então a eliminação dos criadouros é responsabilidade de todos, né? Então juntos aí a gente pode reduzir os índices e proteger nossa cidade contra a dengue, zika e a chikungunya.
0: O terceiro Lira de 2026 foi realizado entre os dias 1º e 3 de setembro, com a visita dos agentes de combate a endemias a mais de 1.000 imóveis. A vigilância em saúde vai usar os resultados para direcionar as ações de campo e reforçar o trabalho nas áreas que apresentarem maior presença de focos.
2: Obrigado, Mônica Soares, pela sua participação, 12:41. A Mônica volta também no Jornal em Pauta, na sequência. E a você que nos acompanha pelos canais 91,7, 107 FM, também no YouTube. Nós estamos no YouTube, educadormg.com.br, lá no YouTube você nos encontra. E também nas nossas mídias digitais, nas nossas redes sociais, @educadoramg, o nosso Instagram. Lá você tem nos nossos feeds, nos stories, onde você vai também ter o link para as notícias do dia. E é para lá que a gente vai agora, para nossa central do portal, o portal Educadora de Notícias, que mais cresce na região metropolitana do Vale do Aço, educadormg.com.br. Felipe Machado, quais são os destaques do início dessa semana? Boa tarde.
3: Boa tarde, Matheus Cabral. Boa tarde a quem acompanha a Rede Educadora de Comunicação. Vamos então aos nossos destaques do portal Educadora MG. .com.br para esta segunda-feira. Os empregados da Caixa Econômica Federal rejeitaram a proposta final do banco para a renovação do acordo coletivo de trabalho. Com isso, a greve nacional iniciada no dia 10 de setembro continua por tempo indeterminado. Segundo o Sindicato dos Bancários de Brasília, 66,8% dos votantes rejeitaram a proposta. O custeio do Saúde Caixa é o principal ponto de mobilização. A categoria cobra que o banco assegure um plano acessível e solidário para trabalhadores da ativa e aposentados. Em Coronel Fabriciano, uma campanha mobiliza a comunidade para a doação de sangue em apoio a Ludmila Silva Barbosa. Podem doar pessoas de qualquer tipo sanguíneo. As doações são realizadas na Avenida Manaim, sem número, no bairro Silvio Pereira 2, em frente à UPA, do Centro de Especialidades Médicas, o CEM. Outras informações estão disponíveis no nosso portal. E atenção, eleitor, faltam 20 dias para o primeiro turno das eleições 2026. A votação será no dia 4 de outubro. Neste ano, o eleitor fará 6 escolhas na urna, porque serão eleitos 2 senadores. A ordem começa por deputado federal e o deputado estadual. Depois vem os votos para o primeiro senador, o segundo senador, governador e presidente da República. Para treinar, o Tribunal Superior Eleitoral oferece um simulador gratuito em seu site. A ferramenta reproduz a experiência da urna eletrônica no celular ou no computador. A Justiça Eleitoral recomenda levar uma colinha em papel no dia da votação, mas é proibido usar celular ou outro equipamento eletrônico dentro da cabine. Outras informações e todos os detalhes você encontra no educadoramg.com.br. Acesse o nosso portal e fique bem informado. Grande abraço para você, Matheus Cabral, para a Rede Educadora de Comunicação, repórter Felipe Machado.
2: Um grande abraço para você também, Felipe Machado. Obrigado pela sua participação. Meio-dia 44. A seguir no Jornal em Pauta. Defesa Civil de Timóteo alerta sobre os riscos da queimada e faz alerta sobre a proximidade do período chuvoso. Reportagem especial daqui a pouco com a Tati Souza. Também CEMIG orienta consumidores sobre o que devem fazer reparos na entrada de energia. A gente fala sobre isso na sequência, além do noticiário esportivo e também na coluna de hoje, o mundo globalizado com o doutor e professor de Direito Internacional e Constitucional, Guilherme Rezende. Tudo isso na sequência do Jornal em Pauta.
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2: Agora meio-dia 46, de volta com o Jornal em Pauta, edição desta segunda-feira. Essa parada está começando, hoje é dia 14 de setembro de 2026. Você pode contribuir conosco, sugerindo-nos reportagens especiais, denúncia, enfim, 997-71-4902, 997-71-4902. Vamos acionar agora o professor de Direito Internacional e Constitucional, Dr. Guilherme Rezende, sobre a sua coluna de hoje, o mundo globalizado.
9: Boa tarde, Matheus, ouvintes da Rede Educadora de Comunicação. Vamos falar de dois acontecimentos dessa última semana que ocorreram em regiões muito diferentes e revelam uma mesma questão: quem controla os recursos, a informação e o futuro das sociedades? Na Alemanha, a extrema-direita, a AfD, obteve mais de 40% dos votos no estado ali onde era a Alemanha Oriental. É tentador explicar esse resultado apenas pela xenofobia, pela propaganda, porque a AfD é de extrema direita e é reconhecidamente pelo Estado alemão como um partido terrorista. Nos territórios da antiga Alemanha Oriental, A reunificação ali no final da década de 80, início de 90, significou também uma simetria econômica, desindustrialização, perda populacional, menor acumulação de patrimônio, agora vem energia mais cara por conta da guerra na Rússia, insegurança no emprego, pressão sobre a indústria. O que estão discutindo agora? Aumento da jornada de trabalho na Alemanha. Então, quando a crise é apresentada aos trabalhadores como sacrifício, mas o poder econômico permanece intocado, vem frustração. Isso pode ser capturada por qualquer partido que pregue uma identidade nacional, como a extrema direita, que transforma qualquer conflito contra o estrangeiro. O problema é o outro e não abarca a estrutura. Por outro lado, a gente vê esforços na Austrália. O governo propôs obrigar as redes sociais a permitir que o usuário desligue as recomendações das plataformas. Isso mesmo, desligar os algoritmos. Parece uma mudança técnica, mas atinge o coração desse modelo de negócio. O algoritmo não existe apenas para facilitar escolhas. Ele converte atenção, comportamento, emoção em uma mercadoria para te vender. Dar ao usuário o direito de recusá-lo é um avanço democrático. É um limite parcial que a gente coloca, porque não altera a concentração dessa propriedade, é uma lógica econômica que recompensa o vício, o medo, a polarização. O que a gente vê nas plataformas sociais é realmente isso. É o medo, é polarização, isso tudo é que recompensa, e a Austrália vem com essa medida. A Alemanha e a Austrália mostram, portanto, duas dimensões desse mundo. A disputa pela consciência, pelo trabalho, pela circulação de riqueza. Compreender isso não elimina a responsabilidade dos atores, mas impede que confundamos os sintomas com as causas. E como o Brasil se posicionará nesse cenário? A pauta da regulação das redes sociais está aí. É isso. Meu nome é Guilherme Rezende e até a próxima semana.
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2: Obrigado, doutor Guilherme Rezende, pela sua participação conosco. Agora, 12:50. Posso acionar a repórter Tati Souza mais uma vez, porque a Defesa Civil de Timóteo vem realizando ao longo dessa semana uma série de ações preventivas e educativas voltadas à prevenção de queimada durante o período de seca e estiagem. E além das orientações sobre os riscos de incêndio, o chefe da Defesa Civil, o capitão Joel Mafra, também falou sobre a proximidade do período chuvoso e destacou os cuidados em que devem ser adotados pela população, principalmente em áreas consideradas de risco. Vamos conferir as orientações da Defesa Civil de Timóteo, que se prepara para essa chegada da chuva. Tati Souza, boa tarde mais uma vez. Onde você se encontra, Tati?
10: Estamos na Secretaria Municipal de Obras de Timóteo. Ao meu lado, secretário de Segurança Municipal e chefe de Defesa Civil, Joel Mafra. A Defesa Civil está realizando ações de prevenção, comandante?
11: Isso, nós ainda estamos no período de estiagem, né? Onde a incidência de incêndios florestais é sempre iminente, apesar de termos aí um período de chuva, porque o nosso clima está sendo muito demandado, questões do fenômeno natural El Niño, né? Então, torna o nosso clima muito instável, mas ainda estamos no período de seca e suscetível a incêndios florestais. Então, nós planejamos a prevenção desde maio, né? Com a abertura de aceiros, ações preventivas, e agora nós estamos realizando a conscientização da comunidade através desses panfletos para que ela evite colocar fogo no lixo, que ela possa fiscalizar adequadamente a proximidade de matas, pessoas que fazem questões de fogo próximo a essas matas, para que não haja essa incidência.
10: E esse recado está sendo dado de que forma? Vocês estão indo às ruas panfletando, orientando?
11: Sim, de acordo com o nosso programa, nós fizemos algumas regionais, né? Ontem foi o Cachoeiro do Vale, o Petrópolis, nós tivemos no Centro-Norte, onde abriga a maior população, né? Que saem de suas casas e vão lá tanto trabalhar como para consumir. Então nós pegamos um grande público. Vamos no setor 7, que é uma área muito especial, que é uma área muito próxima ao Parque Florestal do Rio Doce. Então, a tendência é de elevar, né, a consciência ambiental das pessoas para que elas preservem nossas matas.
10: Essa ação que está sendo realizada, ela é voltada para conscientização contra incêndios criminosos, né? Também não deixa de ser uma preocupação em Timóteo, período chuvoso que se aproxima.
11: Sim, a partir agora já do mês de outubro, com a proximidade do tempo das águas, realmente, apesar que nós teremos extensão do período de seca, a possibilidade de extensão desse período de seca, mais uma vez volta a destacar, né? Ações do fenômeno El Niño na nossa região, mas a partir de outubro já começamos já a prevenir as questões relacionadas às chuvas. Na verdade, aqui a Secretaria de Obras já faz um trabalho muito, muito bom na questão da limpeza e desejamento dos córregos, né? Para evitar as inundações, e a Defesa Civil vai buscando informar as pessoas sobre os perigos das casas muito próximas a taludes, o tipo de corte em talude pode trazer desestabilização e esse talude no momento de chuva vira desabar ou atingir a sua residência. Então essas dicas, essas instruções é feita agora a partir de agora, né, a partir do mês de outubro, para cientificar a população sobre os perigos e a forma de prevenir também e quais os caminhos para ela se abrigar caso tenha que deixar sua casa.
10: Lembrando, né, que Timóteo ele é um cenário muito propício a desastres naturais. O que o senhor atribui, né, tirando a sua experiência no Corpo de Bombeiros, né, sua passagem brilhante, 35 anos, né, comandante, pelo Corpo de Bombeiros, agora também à frente da Defesa Civil, o senhor já tem essa vasta experiência aí em lidar com desastres naturais. O recado que fica para a população?
11: Os maiores problemas que nós temos em Timóteo, a nossa geografia, ela realmente, como você disse, favorece, né, os desastres, caso não seja as edificações sejam edificadas de acordo com a boa técnica da engenharia, né, que normalmente acontece. Então, ou seja, as pessoas não procuram a Defesa Civil, talvez por medo da fiscalização ou de uma negativa de construção em determinado local, e acaba construindo a si mesmo. E essa casa, residência, fica suscetível ou a inundação, se ela estiver muito próxima ao córrego, né, dentro do leito do córrego, ou próximo a taludes. Esses cortes irregulares é o que provoca muitas vezes esse deslocamento de massa que vai atingir a sua casa.
10: O descarte irregular também de lixo e entulho, né, em córregos, obstrui a passagem do leito do rio.
11: Exatamente. Em 2025 nós tivemos dois cenários, né, de inundação e de deslizamento de terra, exatamente proveniente dessa conduta. A gente não quer aqui atribuir a culpa à população, porque a feitura tem a obrigação de manter limpos os córregos, né, recolher regularmente o lixo, mas é necessário que a população também compreenda o momento de colocar esse lixo lá de fora ou descartar esse entulho. A prefeitura tem um cronograma específico para recolhimento, móveis, então assim não justifica a pessoa jogar dentro do córrego ou colocar próximo, porque mesmo colocando próximo, com a chuva ela pode ser carregada para dentro do córrego, provocar o entupimento das manilhas e aí causar o desastre que ocorreu no ano passado. Temos leis municipais que reprimem esse tipo de atitude. Sendo identificado o autor, ele vai ser notificado sobre as penalidades previstas no Código Municipal.
10: Quando e onde procurar, de que forma procurar a Defesa Civil de Timóteo?
11: Então, em situações emergenciais que são necessário resgate de pessoas, o telefone a ser discado é 193 e acionar o Corpo de Bombeiros imediatamente. Para vistorias técnicas, se a pessoa se sente insegura no local que ela está morando, viu alguma trinca no talude ou na casa, ou percebe algum entupimento de rede que possa vir prejudicá-la, ela vai acionar a Defesa Civil através do 156.
10: Diretamente de Timóteo, para a Rede Educadora de Comunicação, repórter Tati Souza.
2: Obrigado, Tati, pela sua participação. Agora meio-dia e 56. Quando surge um problema na parte elétrica de um imóvel, além da preocupação com a segurança, também pode aparecer uma dúvida que deve ser acionado para resolver a situação. Em alguns casos, o atendimento envolve a distribuidora de energia. Em outros, o próprio consumidor precisa buscar um profissional. Saber diferenciar essas situações pode evitar transtornos e até intervenções inadequadas. A repórter Mônica Soares traz mais informações sobre esses reparos.
12: Quando acontece algum problema na entrada de energia de uma casa ou de um estabelecimento, é comum o consumidor não saber exatamente qual deve ser o próximo passo. Antes de chamar alguém para fazer um reparo ou mexer em algum equipamento, é importante entender como funciona o atendimento e quais cuidados precisam ser tomados para evitar uma intervenção inadequada. A orientação também ajuda o consumidor a procurar o responsável pelo serviço isso sem perder tempo e com mais segurança. Para esclarecer essas dúvidas e explicar o que o cliente deve fazer diante de uma situação como essa, nós conversamos com Diego de Albuquerque Xavier, técnico do sistema elétrico da CEMIG.
13: Quando surge um problema na entrada de energia de um imóvel, é comum aparecer a dúvida: o reparo é responsabilidade da CEMIG ou do consumidor? A resposta depende de qual equipamento foi afetado. O medidor de energia pertence à CEMIG. Por isso, qualquer manutenção, substituição ou intervenção nesse equipamento deve ser realizada exclusivamente por profissionais autorizados pela companhia. Já a caixa de medição, padrão de entrada, os eletrodutos, cabos internos e outros componentes da instalação particular são de responsabilidade do proprietário do imóvel. Nesses casos, se houver necessidade de manutenção ou substituição, a orientação é procurar um eletricista habilitado para realizar o serviço com segurança. Também é importante nunca abrir, retirar ou romper os lacres do medidor. Além do risco de acidente, qualquer intervenção não autorizada pode comprometer a medição e configurar uma irregularidade. E se o consumidor não souber identificar onde está o problema, a recomendação é procurar primeiro os canais oficiais da CEMIG para receber a orientação adequada. Conhecer essa divisão de responsabilidades ajuda a evitar transtornos e, principalmente, permite que o problema seja solucionado com mais segurança e rapidez.
12: A orientação é buscar informação antes de realizar qualquer intervenção na instalação elétrica. Em caso de dúvida, o consumidor pode procurar os canais oficiais da CEMIG e, quando necessário, contar com um profissional habilitado. Para a Rede Educadora de Comunicação, repórter Mônica Soares.
14: Obrigado, Mônica Soares, pela sua participação conosco. E antes da gente encerrar, só para dizer que o Campeonato Brasileiro, nesse final de semana, nós tivemos a vitória do Galo por 3-1 sobre a equipe do Fluminense e a derrota do Cruzeiro para... O Cruzeiro perdeu para o Santos no sábado por 2-1. As duas equipes voltam a se enfrentar. Vamos lá, o Cruzeiro joga no domingo às 16h contra o Vitória, fora de casa, e o Atlético joga no sábado contra a Chapecoense. O Galo joga sábado, 16h, às 19h, sábado, ele joga pelo Campeonato Brasileiro. E nesse meio de semana, quarta-feira, o Atlético joga pela Copa Sul-Americana contra o Santos, às 19h, partida de volta. Agora sim, pelo Campeonato Mineiro, penúltima rodada, decagou. Final, o Social perdeu em casa para o Boston City por 5-2. Uma hora em ponto. Hora da gente dividir a rede na 107, playlist 107, na 91,7, Tarde Educadora com Roberto Nogueira. Você que nos acompanhou até aqui, nosso muito obrigado. Tenham todos uma excelente semana.
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3: Outro dia, durante uma palestra, me perguntaram: Boris, eu vou comprar um carro usado e me falaram para fugir de táxi ou de aplicativo. É isso mesmo? Pois eu disse que é quase o contrário, que vale mais a pena comprar o carro de um profissional ao volante que seja cuidadoso do que o dono do carro desmazelado que não respeitou as revisões e que é pior, o carro do particular toda hora liga e desliga o motor, que é o momento do maior atrito e desgaste de suas peças móveis. O táxi ou o aplicativo roda o dia inteiro sem parar, não tem aquele liga e desliga do motor. E eu seria capaz de apostar que o motor de um carro de aplicativo ou táxi que rodou 200 mil quilômetros talvez esteja em melhores condições do que o particular que só rodou 30 ou 20 mil ligando e desligando o motor várias vezes por dia.
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1: 2:03.
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10: Faltam 20 dias para o primeiro turno das eleições 2026, marcado para 4 de outubro. E quem ainda tem dúvidas sobre a sequência de votação, pode treinar pelo simulador disponibilizado pelo Tribunal Superior Eleitoral. A ferramenta é gratuita, funciona pelo computador ou celular e reproduz a experiência da urna eletrônica. Neste ano, o eleitor terá 6 votos, já que serão escolhidos 2 senadores. A ordem será deputado federal, deputado estadual, primeiro senador, segundo senador, governador e presidente da República. No simulador, é possível montar uma colinha virtual com candidatos fictícios e praticar a votação quantas vezes quiser. A ferramenta também apresenta recursos de acessibilidade, como sintetizador de voz e a interpretação em Libras. Na hora da votação, a Justiça Eleitoral recomenda levar uma colinha de papel com os números dos candidatos. Já o celular e outros aparelhos eletrônicos não podem ser utilizados dentro da cabine. O simulador está disponível no site do TSE. E em caso de dúvidas sobre as eleições, o eleitor pode procurar o Disque Eleitor pelo 148 ou o atendimento do TRE-MG pelo WhatsApp. Para a Rede Educadora de Comunicação, repórter Mônica Soares.
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5: E a 27ª rodada do Campeonato Brasileiro será encerrada hoje às 20h com Bahia e Remo na Fonte Nova. Mas começou na sexta-feira. Curitiba e Atlético Paranaense 3-3. Galo 3, Fluminense 1, Grêmio 1, Vasco 2, Chapecoense 1, Internacional 2, Palmeiras 2, São Paulo 0, Botafogo e Bragantino 1-1, Santos 2, Cruzeiro 1, Mirassol e Vitória 2-2, Flamengo 2, Corinthians 1. E a rodada após esses jogos, o Flamengo continua na liderança, tem 57 pontos, em segundo Palmeiras 56. O Cruzeiro é o sexto colocado com 42 e o Galo é o sétimo com 39 pontos. Para o 107 Esportes, Matheus Cabral.
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4: 3:02. 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
9: Troca de óleo do motor é uma velha discussão, pois existem dois fatores a serem considerados. O primeiro é o prazo que ele está lá no cárter, no motor. Em termos de tempo, os óleos podem variar, os mais simples até 1 ano e os mais sofisticados, os sintéticos, até 2 anos. E a quilometragem pode rodar até 10 mil quilômetros. Mas aí vem as tais condições severas, carro que roda muito pouco, que nem esquenta o motor, a troca deve ser feita aos 6 meses ou 5 mil quilômetros. E aí vem a pergunta: mas com 12 meses eu preciso de trocar se eu só rodei 2 mil quilômetros com o carro? Sim, precisa trocar, porque rodando muito ou pouco, os aditivos do óleo têm duração limitada e deixam de atuar depois de 1 ano. Por isso a troca com qualquer quilometragem.
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12: Faltam 20 dias para o primeiro turno das eleições 2026, marcado para 4 de outubro. E quem ainda tem dúvidas sobre a sequência de votação, pode treinar pelo simulador disponibilizado pelo Tribunal Superior Eleitoral. A ferramenta é gratuita, funciona pelo computador ou celular e reproduz a experiência da urna eletrônica. Neste ano, o eleitor terá 6 votos, já que serão escolhidos 2 senadores. A ordem será: deputado federal, deputado estadual, primeiro senador, segundo senador, governador e presidente da República. No simulador, é possível montar uma colinha virtual com candidatos fictícios e praticar a votação quantas vezes quiser. A ferramenta também apresenta recursos de acessibilidade, como sintetizador de voz e a interpretação em Libras. Na hora da votação, a Justiça Eleitoral recomenda levar uma colinha de papel com os números dos candidatos. Já o celular e outros aparelhos eletrônicos não podem ser utilizados dentro da cabine. O simulador está disponível no site do TSE. E em caso de dúvidas sobre as eleições, o eleitor pode procurar o Disque Eleitor pelo 148 ou o atendimento do TREMG pelo WhatsApp. Para a Rede Educadora de Comunicação, repórter Mônica Soares.
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0: 3:31.
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6: E hoje eu tô aqui para poder chamar sua atenção para a época do ano que tá chegando aí. É uma das principais épocas do ano para aumentar as vendas do seu negócio. Por exemplo, em novembro tem Black Friday, tem antecipação da primeira parcela do 13º do pessoal. E aí? Você já está pensando numa boa promoção, mas naquela promoção que realmente seja atrativa para o seu cliente? Você já fez as contas se vale a pena dar o desconto que você está pretendendo dar nos seus serviços ou nos seus produtos? É fundamental para você aproveitar bem essa época do ano que você tenha estratégias bem definidas de venda, para que você aproveite da melhor maneira possível todo o potencial que o seu negócio tem. Tá bom? Obrigado, dada a dica, e até a próxima.
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3: O Cruzeiro jogou no sábado à noite na Vila Belmiro e foi derrotado por 2-1 para a equipe do Santos. O que incomoda muito os torcedores cruzeirenses e a imprensa também aqui em Minas é a forma com que o Cruzeiro tem jogado após as eliminações na Copa Libertadores da América e também na Copa do Brasil. O Cruzeiro vem jogando muito mal e com isso acendeu um sinal de alerta. Agora o time só volta a campo no próximo final de semana contra o Vitória fora de casa em Salvador pelo Campeonato Brasileiro, já que nesse meio de semana o Cruzeiro não tem agenda. Para o 107 Esportes, Matheus Cabral.
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1: 4 e 2.
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13: O ex-presidente da República, José Sarney, de 96 anos, foi internado neste domingo em um hospital em São Luís com um quadro de pneumonia. De acordo com um boletim hospitalar divulgado no fim da noite de domingo, o estado de saúde dele é estável, com pressão arterial sob controle e respira sem ajuda de aparelhos e está fazendo tratamento à base de antibióticos. A nota do hospital informa que não há previsão de alta. Escritor e político, José Sarney foi o primeiro presidente da República da era da redemocratização entre os anos de 1985 até 1990. Depois disso, ele foi senador por 3 mandatos, entre 1991 até 2015. Para a Rede Educadora de Comunicação, repórter Tati Souza.
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0: 4:32.
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3: O Galo venceu e convenceu a equipe do Fluminense, venceu por 3-1 na Arena MRV no último sábado pelo Campeonato Brasileiro. Agora a expectativa é reverter a situação contra o Santos, Copa Sul-Americana. O jogo acontece neste meio de semana, quarta-feira, às 19h, na Arena MRV. A diretoria monta uma força-tarefa para levar o torcedor ao estádio, para empurrar e incentivar a equipe à virada para cima do Santos. O Atlético precisa vencer pelo menos por 2 gols de diferença para levar o jogo para os pênaltis e por 3 gols de diferença para se classificar para a próxima fase sem precisar passar pelos pênaltis. Para o 107 Esportes, Matheus Cabral.
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1: 4:57.
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8: Boa tarde a quem acompanha a Rede Educadora de Comunicação. Vamos então aos nossos destaques do portal educadoramg.com.br para esta segunda-feira. Os empregados da Caixa Econômica Federal rejeitaram a proposta final do banco para a renovação do acordo coletivo de trabalho. Com isso, a greve nacional iniciada no dia 10 de setembro continua por tempo indeterminado. Segundo o Sindicato dos Bancários de Brasília, 66,8% dos votantes rejeitaram a proposta. O custeio do Saúde Caixa é o principal ponto de mobilização. A categoria cobra que o banco assegure um plano acessível e solidário para trabalhadores da ativa e aposentados. Em Coronel Fabriciano, uma campanha mobiliza a comunidade para doação de sangue em apoio a Ludmila Silva Barbosa. Podem doar pessoas de qualquer tipo sanguíneo. As doações são realizadas na Avenida Manaim, sem número, no bairro Silvio Pereira 2, em frente à UPA, do Centro de Especialidades Médicas, o CEM. Outras informações estão disponíveis no nosso portal. E atenção, eleitor, faltam 20 dias para o primeiro turno das eleições 2026. A votação será no dia 4 de outubro. Neste ano, o eleitor fará 6 escolhas na urna, porque serão eleitos 2 senadores. A ordem começa por deputado federal e o deputado estadual. Depois vem os votos para o primeiro senador, o segundo senador, governador e presidente da República. Para treinar, o Tribunal Superior Eleitoral oferece um simulador gratuito em seu site. A ferramenta reproduz a experiência da urna eletrônica no celular ou no computador. A Justiça Eleitoral recomenda levar uma colinha em papel no dia da votação, mas é proibido usar celular ou outro equipamento eletrônico dentro da cabine. Outras informações e todos os detalhes você encontra no educadoramg.com.br. Acesse o nosso portal e fique bem informado. Para a Rede Educadora de Comunicação, repórter Felipe Machado.
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0: 32.
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6: A Volkswagen sofreu muito com seus carros elétricos de tecnologia atrasada e altos custos, incapaz de enfrentar a Tesla e os chineses. Mas deu agora uma reviravolta tecnológica e voltou com modelos competitivos em termos

0: assinatura, porém será vendido por R$300 mil, o mesmo preço que o Tiguan.
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1: 6:31.
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1: 6:58. 107 FM. 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
2: 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As notícias do governo federal que movimentaram o país no dia de hoje.
3: Olá, boa noite.
1: Boa noite para você que nos acompanha em todo o país.
3: Segunda-feira, 14 de setembro de 2026.
1: E vamos aos destaques do dia.
3: Programa de renovação de frota inclui motoristas de transporte escolar e de carga.
1: Agora é lei, medida que já atende mototaxistas, taxistas e caminhoneiros. Graziele Bezerra.
4: O programa oferece financiamentos mais acessíveis de veículos utilizados em atividades remuneradas, como transportes de passageiros e entregas.
3: SUS começa a oferecer vacina Pneumo 20 para quem tem mais de 85 anos.
1: Imunizante amplia a proteção contra bactérias, apontada como a causa mais comum de infecções respiratórias em todas as faixas etárias. Thaísa Vitória.
5: Segundo o Ministério da Saúde, a estimativa é de que mais de 2.300.000 pessoas façam parte do público-alvo em todo o país.
3: Mais segurança na hora de voar.
1: Já estão valendo regras mais rigorosas contra passageiros indisciplinados. Gabriela Noronha.
6: As medidas vão da orientação à multa e, nos casos mais sérios, à suspensão de voar.
3: E na apresentação, Luciana Vasconcelos e Nazi Brum.
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3: Financiamento de carros e motos para quem usa esses veículos como instrumento de trabalho.
1: Uma lei sancionada hoje garante a continuidade de programa de renovação de frota e inclui também veículos de transporte escolar.
4: Com a sanção da lei, o Move Brasil terá continuidade e passa a se tornar uma política permanente. O programa oferece financiamentos mais acessíveis de veículos utilizados em atividades remuneradas, como transportes de passageiros e entregas. Agora, além de mototaxistas, taxistas e caminhoneiros, motoristas de transporte escolar também vão poder renovar suas frotas, com taxas de juros mais baixas. As regras para essa categoria ainda serão regulamentadas. O ministro da Secretaria-Geral da Presidência da República, Guilherme Boulos, comentou que o programa também permite a aquisição de carros elétricos.
7: O carro elétrico é um desejo dos taxistas, dos motoristas, porque para além do ganho ambiental, o carro elétrico tem um custo operacional muito menor do que a gasolina ou a álcool. E o Move Brasil também priorizou carros elétricos ou híbridos para que pudessem ser utilizados por essas categorias que trabalham a partir do seu carro.
4: Pelo Move Brasil é possível comprar automóveis novos, movidos a etanol, flex, elétricos ou híbridos, de até R$200.000 e parcelar em até 84 vezes. No caso das motos, o prazo para pagamento é de 48 meses. Os juros do Move Brasil são de 12,6 ao ano para homens e 11,5 para mulheres. O ministro do Planejamento e Orçamento, Bruno Moretti, explica como funciona o pagamento das parcelas.
8: Na prática, é um sistema de amortização que garante que a prestação começa menor para caber no bolso da trabalhadora e do trabalhador e, ao longo do tempo, na medida em que o trabalhador aumente sua renda, aumente sua produtividade, o valor sobe, mas ele, na partida, começa menor para garantir que o trabalhador possa acessar.
4: Até agora, mais de 48 mil carros e 19 mil motos foram financiados pelo Move Brasil. Para aderir, os motoristas precisam estar cadastrados nas plataformas de transporte ou de entregas há pelo menos 6 meses e ter realizado ao menos 100 corridas nesse período. No caso dos taxistas, é preciso ainda estar com licenças e registros ativos e com regularidade fiscal. Mais informações pelo gov.br/movebrasil. Reportagem Graziele Bezerra.
3: Segurança nos aeroportos e no ar. A Agência Nacional de Aviação Civil, a ANAC, começa a aplicar novas regras para passageiros que tenham comportamentos que comprometam a proteção ou a ordem durante viagens de avião.
1: A Resolução número 800 busca estabelecer procedimentos mais claros para situações de indisciplina e reforçar a segurança durante o transporte aéreo.
3: Para nos ajudar a entender o que muda a bordo nos aeroportos, vamos conversar com a repórter Gabriela Noronha. Boa noite, Gabriela. Então, Gabriela, a resolução foi assinada hoje, foi em março, e começa a valer hoje. E o que muda na vida do passageiro e quem trabalha no aeroporto?
9: Olha, muitas mudanças agora com a resolução, viu, Luciana? Boa noite, Nazima, boa noite a todos que nos ouvem na Voz do Brasil. Então, vamos começar a explicar, ó, essa resolução número 800, ela busca estabelecer procedimentos mais claros para situações de indisciplina e reforçar a segurança durante o transporte aéreo. Para nos, além disso, essa resolução, ela vai listar uma série de comportamentos proibidos e também regulamento tratamento e providências necessárias a serem dispensadas ao passageiro, né? Essa medida entra em vigor a partir desta segunda-feira e vale tanto para passageiros no interior das aeronaves em voos domésticos nacionais, quanto para conexões em voos internacionais, respeitando as legislações aplicáveis e as exceções previstas em lei. A grande novidade é que agora existe um critério muito claro dividindo as infrações por gravidade. O passageiro que arrumar confusão leve, ou seja, como ignorar os comissários ou usar o celular na hora errada, recebe aí advertências e multas menores. Já quem fumar a bordo, por exemplo, ou ameaçar funcionários, cometer agressões ou importunação sexual, entra na faixa de faltas graves e gravíssimas. E nesses casos, ele pode até ser banido de voar.
1: Agora, Gabriela, o que a tripulação pode fazer no momento dessa confusão dentro do avião?
9: Nazi, a resolução dá total respaldo legal para que os comissários e o comandante ajam rapidamente. A companhia aérea pode agir para controlar a situação de indisciplina. E dependendo do que estiver acontecendo, a equipe pode orientar ou advertir o passageiro, realizar a contenção física temporária dessa pessoa indisciplinada, usando lacres ou algemas de contenção do próprio kit da aeronave, e também solicitar o apoio da Polícia Federal. O piloto também tem autoridade para realizar um pouso forçado no aeroporto mais próximo para expulsar o infrator. Dados divulgados pela ANAC mostram que o número de passageiros indisciplinados no Brasil aumentou quase 70% em um ano. De janeiro a setembro de 2026, já foram 800 casos. Destes, 154 foram gravíssimos. E olha, de acordo com o ministro de Portos e Aeroportos do Brasil, Tomé Franca, o objetivo da resolução aprovada em março deste ano é garantir a segurança e o bem-estar de todos os usuários e trabalhadores do transporte aéreo. Vamos ouvir.
10: Então, proteger quem viaja, a tripulação, proteger também quem trabalha em solo é o foco, né, dessa resolução, a proteção do passageiro. Então, e dos tripulantes, dos trabalhadores. Então, esse é o foco da resolução. A resolução não tem um foco de punir, a resolução tem um foco de proteger, de trazer segurança para o transporte aéreo brasileiro.
3: Gabriela, como você disse mais cedo agora, em alguns casos o passageiro fica impedido de voar. Isso porque foi criada uma lista de banimentos chamada no-fly list. Você pode explicar como ela vai funcionar aqui no Brasil?
9: Luciana, essa é uma das principais inovações aí da norma. A no-fly list é uma lista de restrição de voos. Então, os passageiros que cometerem infrações classificadas como gravíssimas poderão ser proibidos de voar em qualquer companhia aérea comercial do Brasil por um período aí que varia de 6 a 12 meses, vai depender da infração. E os sistemas das empresas serão interligados para bloquear a compra de passagens, o check-in e o embarque aí do CPF penalizado.
1: Agora, Gabriela, existe algum direito de defesa desse passageiro que for incluído nessa lista?
9: Sim, a aplicação do banimento temporário de voar é feita inicialmente pela própria companhia aérea onde ocorreu o incidente. No entanto, a empresa é obrigada a notificar formalmente o passageiro, garantindo a ele o direito à ampla defesa e ao contraditório dentro de um processo administrativo regulamentar. O diretor-presidente da ANAC, Thiago Feinstein, explica que a empresa deve comunicar também a infração do passageiro à agência dentro de um prazo que varia conforme a gravidade e as infrações gravíssimas, por exemplo, precisam ser informadas imediatamente. O diretor-presidente também destaca que a resolução prevê punições para as empresas que negarem essa defesa aí do passageiro. Vamos ouvir.
11: Se a companhia aérea não der o amplo direito de defesa para o passageiro, a companhia aérea também será punida pela ANAC. Haverá uma decisão de primeira instância, o passageiro pode recorrer, uma decisão de segunda instância, e a ANAC estará sempre monitorando todos esses passos e sempre também de ouvidos abertos, para que os passageiros também possam nos procurar para dar segurança e amplo direito de defesa do passageiro.
3: Gabriela, em relação ao passageiro, quais são as penalidades previstas para quem passa do limite?
9: Agora vamos para a parte que pesa no bolso, né? E as multas administrativas começam em R$500 para infrações leves, mas podem chegar a R$17.500 em casos graves ou gravíssimos. E vale lembrar que esse valor, Luciana, é apenas a multa administrativa da RANAC. A companhia aérea ainda pode processar o passageiro na justiça comum para cobrar os custos de um pouso forçado, por exemplo. E o passageiro ainda pode responder criminalmente na Polícia Federal. E olha só, quem estiver interessado em saber mais detalhes sobre essas novas regras, a resolução está disponível na página da ABAR, no endereço pareceexagero.com.br.
1: Muito bom. Obrigado, Gabriela, pelas informações ao vivo aqui no estúdio da Voz do Brasil.
3: O setor cultural representa cerca de 3% do produto interno bruto brasileiro, índice que representa a riqueza do país.
1: E para dar voz a todos, artistas, produtores, agentes culturais, pesquisadores e outros integrantes da área podem participar da eleição do Conselho Nacional de Política Cultural.
3: Quem conversou com a Mariana Jungmann sobre o assunto foi a secretária da Circulação Federativa e Comitês de Cultura do Ministério da Cultura, Roberta Martins. Vamos ouvir.
12: Secretária Roberta Martins, bem-vinda à Voz do Brasil, um prazer ter a senhora conosco aqui.
13: Obrigada, adoro esse programa.
12: Vamos então falar do Conselho Nacional de Política Cultural, começar falando o que que é esse órgão, em que ele atua. A senhora pode dar exemplos práticos pra gente dessa atuação?
13: Todas as políticas sociais têm conselhos para acompanhar a política pública junto do poder executivo, do governo, como a gente fala. Então, um conselho, e no nosso caso, um Conselho Nacional de Política Cultural, o Conselho Nacional, que acompanha as políticas nacionais que são construídas pelo governo federal, junto com essa representação da sociedade civil, que juntos criam, acompanham, fiscalizam e deliberam coisas importantes da vida da política pública de cultura no Brasil.
12: E para a gente ter essa participação da sociedade, a gente tem eleições, então inscrições estão abertas. Então, eu queria que a senhora falasse também para a gente quem é que pode participar das eleições para esse conselho, quem é que pode se inscrever tanto para ser conselheiro quanto para votar no conselho, porque isso também está aberto,
13: isso,
12: né?
13: Isso. Isso que é o mais legal. A gente conseguiu esse ano fazer um processo totalmente online e, além dele ser online, um processo simplificado. Para você ser eleitor, você se credencia para votar na área da sua atuação. Se você é do teatro, você se credencia para votar nos conselheiros do teatro. Para você votar na música, você se credencia no lugar, lá na nossa plataforma, que vai votar nos candidatos a conselheiros nacionais da música. Para isso, você, para ser eleitor, tem que comprovar um ano de atuação. Se você atua na área, no setor, você tem um portfólio, você tem um currículo, todo mundo tem um currículo.
12: Uhum. E aí quem você... é do setor cultural, então, tem seu portfólio ali.
13: Maravilhosos, né? A produção cultural brasileira é tão intensa, então a gente tem muita gente para participar desse processo. A pessoa vai lá, comprova um ano para ser eleitor. E para ser eleito, tem que ter um pouco mais de bagagem. Então a gente está pedindo 3 anos de comprovação de atuação no setor. Esse processo tem sido super rico, porque a gente simplificou a forma das pessoas entrarem neste lugar que é pensar políticas públicas junto com o governo.
12: Muito bem. O processo eleitoral também, ele está garantindo aí diversidade, a representatividade no conselho, que é uma coisa muito importante, né? Quais são as regras, né, para essa diversidade? Por que que é tão importante garantir, assim, que não tenha um grupo muito homogêneo, vamos dizer assim?
13: Porque a sociedade brasileira é isso, essa diversidade maravilhosa. Então a gente pensou em alguns condicionantes. O primeiro deles é que a gente tivesse pessoas de todas as regiões, do norte, do sul, do leste, do oeste. Ou seja, a gente precisa que as pessoas do Brasil inteiro estejam, não apenas das macro-regiões, mas pensar em chegar em representações dos interiores. Isso para nós é importante, então esse é o primeiro condicionante. E depois a gente pensou nos povos. Os povos indígenas, a gente precisa valorizar a cultura indígena no Brasil. Ela está ligada não apenas à relação com a natureza, mas com a produção cultural, com esse lugar que a gente tem tão especial. Então temos cotas para pessoas indígenas. Nós também temos cotas para pessoas negras. Parte da fonte da beleza e da diversidade cultural brasileira reside na cultura negra. Então é importante que a gente tenha pessoas que são ligadas a esses processos da produção da cultura negra também. E a gente está ousando em duas questões. Uma delas é que ter no mínimo uma pessoa de cada colegiado nacional, que eu já vou explicar o que é, com deficiência. Nós precisamos trazer as pessoas com deficiência para esse universo da participação política. Essas pessoas precisam ser vistas na sua integralidade. Isso é uma ousadia nossa, que vai exigir também aprendizado por parte do governo. E a segunda ousadia é ter paridade. A política precisa enxergar as mulheres como lá sentadinhas à mesa e orientando a política. Então, a paridade de mulheres no conselho a gente está buscando e vai conquistar.
12: Agora, existe aí um edital, né, que já está disponível com todas as regras, e tem até um tutorial também para quem quiser participar como eleitor ou se candidatar, também entender melhor como fazer isso. Onde é que as pessoas podem acessar esses documentos?
13: Graças a Deus, a gente tem muitos recursos tecnológicos. A eleição é toda eletrônica e a gente tem um portal incrível chamado Vota Cultura, onde tem recursos de acessibilidade para ampla e plena, linguagem simplificada, a letrinha tá grande, e a gente precisa que a pessoa esteja no GovBR, o que é um aprendizado também para o brasileiro. Todas as coisas agora oficiais, elas estão lá no GovBR, a gente precisa dominar. Então, entrou no GovBR, se inscreveu, mandou lá, fez o upload, que é subir a documentação, você já pode estar apto para votar ou para ser votado. E aí você escolhe, você pensa, tá na sua hora de contribuir com o povo brasileiro, ser conselheiro junto com a gente? Pensa nisso, gente, e vem somar com a gente também.
12: Então, só pra gente concluir, vamos dar o serviço, até quando vão as inscrições?
13: Molezinha, 22 de setembro, a gente tá com as inscrições até dia 22 de setembro. E anota aí, é no portal do Vota Cultura, votacultura.cultura.gov.br. votacultura.cultura.gov.br. É molezinha, vem com a gente participar, porque quanto mais a gente participa, mais a gente democratiza esse Brasil, e é nos conselhos que a gente precisa fortalecer também para poder fazer valer a voz do povo.
12: Muito bem, nós conversamos com Roberta Martins, secretária de Articulação Federativa e Comitês de Cultura do Ministério da Cultura. Muito obrigada, Roberta.
13: Obrigada a vocês, e vem com a gente. Vota Cultura no Conselho Nacional de Política Cultural.
1: É na despedida de uma pessoa que outras podem ser salvas.
3: A doação de órgãos no Brasil depende da autorização de familiares.
1: Por isso, este mês, Setembro Verde é para lembrar sobre esse desejo. Converse com a sua família sobre a intenção de ser um doador.
14: No Brasil, cerca de 49 mil pessoas estão na fila aguardando a doação de um órgão para continuar vivendo. Dados do Ministério da Saúde apontam que cerca de 45 mil esperam por um rim. O publicitário Leandro Cavalcante fazia parte dessa fila. Ele esperou durante quase 2 anos fazendo hemodiálise para receber um rim. E fala da gratidão de voltar a ter uma vida normal.
15: Tudo tem continuidade. Então, é pensar que aquele fim daquela vida, ela pode perpetuar ou continuar em outra vida.
14: Segundo o Ministério da Saúde, o Brasil tem o maior programa público de transplante de órgão do mundo. Quase 90% dos transplantes são feitos pelo Sistema Único de Saúde, o SUS. E um único doador falecido pode salvar mais de 8 vidas e também beneficiar outras pessoas com a doação de tecidos. O nefrologista Giuseppe Gatto fala sobre quem pode ser um doador.
15: Nós temos 2 tipos de doação. Nós temos doador vivo e o doador falecido. O doador vivo, que é a família até 4º grau, seja avô, tio, primo, primo de 1º grau, né? Irmão, pai. E nós temos o doador falecido. O nosso doador falecido é aquele que teve uma morte muito específica, que é a morte encefálica, aonde o cérebro morreu, ele não funciona mais, mas todos os outros órgãos estão funcionando.
14: Leandro Cavalcante fala de um presente recebido de alguém que ele não conheceu.
15: Seja doador, a única coisa que você deixa por aqui são as coisas boas que você fez e a intensidade que você deixou as coisas para as outras pessoas.
14: No Brasil, a manifestação da vontade de doar em vida é importante, mas autorização para doação após a morte depende da família. Por isso, conversar com familiares é fundamental, como alerta o nefrologista Giuseppe Gatto.
15: A nossa legislação, ela define que quem escolhe se você vai doar ou não é a sua família, não é você. Então é muito importante que a gente manifeste à nossa família o interesse de ser doador.
14: O Dia Nacional de Doação de Órgãos, celebrado em 27 de setembro, foi criado para conscientizar a população sobre a importância de conversar com a família sobre a vontade de ser doador. Reportagem Cleide Lopes.
3: No Brasil, a cada grupo de 100 mil idosos acima de 80 anos, quase 3 mil foram internados por pneumonia só no ano passado, de acordo com dados do Ministério da Saúde.
1: Agora, idosos com 85 anos ou mais contam com uma nova proteção pelo SUS.
3: É a vacina Pneumo20, que já está disponível nos postos de saúde de todo o país.
1: O imunizante reduz risco de internações e de quadros graves nas idades mais avançadas, quando as infecções respiratórias costumam ser mais agressivas.
5: Nova vacina para idosos está disponível no Sistema Único de Saúde para pessoas com 85 anos ou mais. A vacina pneumocócica 20 valente conjugada, conhecida como Pneumo 20, protege contra a doença e formas graves, como pneumonia e meningite. Segundo o Ministério da Saúde, a estimativa é de que mais de 2 milhões e 300 mil pessoas façam parte do público-alvo em todo o país. A distribuição das doses começou neste mês de setembro. O envio das próximas doses vai considerar critérios como o número de pessoas que podem ser vacinadas, a média mensal de aplicações e os estoques disponíveis. Para receber o imunizante, é necessário apresentar documento que comprove a idade, sem necessidade de prescrição médica. A indicação da Pneumo 20 varia de acordo com o histórico de vacinação contra a doença. Para mais informações, acesse gov.br/saúde. Thaísa Vitória para a Voz do Brasil.
3: E essa agora vai para quem gosta de ler.
1: A plataforma Mac Livros mantém um acervo digital 100% gratuito, que reúne mais de 25 mil títulos organizados em 26 categorias temáticas.
3: A divisão permite explorar acervos específicos, como clássicos, juvenis, biografias e poesia.
16: Clássicos da literatura, best-sellers e lançamentos do mercado editorial. A Biblioteca Digital do Brasil, conhecida como Mac Livros, reúne um catálogo variado com mais de 25 mil títulos gratuitos. E a organização do acervo é feita para agradar diferentes perfis de leitores, como explica a diretora de apoio à gestão educacional da Secretaria de Educação Básica do MEC, Anita Stefani.
17: O Mac Livros tem mais de 25 categorias, então atende uma diversidade enorme de gostos. Você pode ter biografias, aventura, clássicos, obras infanto-juvenil, poesia, contos, enfim, tudo que você precisar tá no Mac Livros.
16: Somando mais de 450 mil horas de leitura, o que equivale a 51 anos, a plataforma registra forte engajamento. Entre os destaques dos mais procurados está Torto Arado, de Itamar Vieira Júnior. A diretora Anita Stefani faz uma sugestão de leitura.
17: Olha, eu acho que o que eu mais gostei de ler foi o Vegetariana, que tá super em voga, né? Porque ganhou inclusive prêmios e tal, e ele tá disponível no Mac Livros. Mas é também interessante ver e um tipo de literatura que eu não conhecia tanto, que é a literatura de quadrinhos, e que tem alguns exemplares disponíveis e que é interessante ler pelo Mac Livros.
16: Para saber como usar e outros detalhes sobre o Mac Livros, acesse agora mesmo gov.br/MEC. Reportagem Gilberto Evangelista.
1: E essas foram as notícias do governo federal.
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1: Com produção da empresa Brasil de Comunicação.
18: Fique agora com as notícias do Poder Judiciário e do Congresso Nacional. Uma boa noite.
1: Boa noite, até amanhã.
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20: STF vai decidir se crise humanitária pode dispensar visto para reunião familiar no Brasil.
21: Para o STJ, famílias acolhedoras mantêm guarda provisória de crianças mesmo após saírem do programa.
20: Governo federal vai apurar falhas da Uber e da 99 no atendimento a idosos e pessoas com deficiência.
21: Boa noite, eu sou Arthur Filho.
20: E eu sou Walter Lima.
21: Supremo Tribunal Federal vai decidir se situações de crise humanitária podem justificar a dispensa de visto para permitir a reunião familiar de estrangeiros no Brasil.
20: O julgamento, ainda sem data definida, vai orientar os limites da atuação do Poder Judiciário em situações nas quais exigências migratórias entram em conflito com direitos fundamentais, especialmente o direito à convivência familiar em contextos de crise humanitária. Fernanda Porto.
22: O caso envolve um cidadão do Haiti que vive no Brasil e pediu autorização para que a esposa e a filha pudessem entrar no país sem a apresentação do visto. O pedido foi negado pelo Tribunal Regional Federal da 4ª Região. No recurso apresentado ao Supremo, o Ministério Público Federal argumentou que o direito à reunião familiar deve ser preservado, especialmente quando dificuldades administrativas impedem, na prática, que o estrangeiro consiga solicitar o visto. Em sessão plenária virtual, o STF reconheceu por unanimidade a repercussão geral da questão. Isso significa que a decisão será tomada no julgamento do mérito, que deverá orientar casos semelhantes em todo o país.
21: Famílias acolhedoras que saíram do programa público de acolhimento podem continuar com guarda provisória de crianças.
20: Essa decisão é do STJ ao manter crianças com três famílias acolhedoras na cidade mineira de Itapeva. Fátima Uchoa.
23: Os ministros consideraram os vínculos socioafetivos ao longo de mais de 2 anos de convivência entre as crianças e as famílias acolhedoras. Segundo a relatora no STJ, ministra Nancy Andrighi, as medidas de proteção previstas no Estatuto da Criança e do Adolescente e no Sistema Nacional de Adoção e Acolhimento visam a atender o superior interesse da criança e do adolescente, e o juiz não pode basear a transferência para abrigos públicos sem haver riscos para as crianças. A guarda provisória com as famílias acolhedoras vale até o julgamento da ação que pode retirar o poder familiar dos pais biológicos.
21: Começou hoje a Semana Nacional da Execução Trabalhista.
20: Durante 5 dias, os tribunais regionais do trabalho vão concentrar esforços para garantir o pagamento de direitos reconhecidos pela Justiça. Repórter Nídia Rios.
24: Já pensou ganhar uma ação trabalhista e não receber o valor devido? É justamente para evitar situações como essa que a Justiça do Trabalho promove todos os anos a Semana Nacional da Execução Trabalhista. A 16ª edição da campanha será realizada entre os dias 14 e 18 deste mês, em todos os 24 tribunais regionais do trabalho do país. Quem tem uma ação trabalhista nessa fase pode procurar a vara do trabalho da sua região ou entrar em contato com um advogado que acompanha o caso.
21: Governo vai apurar falhas da Uber e da 99 no atendimento a idosos e pessoas com deficiência.
20: A medida atende a uma recomendação feita pelo Ministério Público Federal. Vanessa Pereira.
0: A Secretaria Nacional do Consumidor, a Senacom, acatou a recomendação e vai apurar casos de cancelamento de viagens motivados pela idade avançada do passageiro ou pela presença de equipamentos assistivos, como cadeira de rodas, bengalas, muletas e cães-guia. A secretaria, que integra o Ministério da Justiça e Segurança Pública, já notificou as empresas Uber e 99 para que esclareçam quais medidas adotam quando há recusa de transporte nesses casos. A recomendação do MPF também foi encaminhada às duas empresas, que ainda não informaram quais providências pretendem tomar.
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21: A você, uma boa noite.
20: E até amanhã.
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6: Eu sou Paula Groba.
7: E eu sou Humberto Pinheiro.
6: E estes são os destaques de hoje do Jornal do Senado, que começa agora.
7: Projeto de Lei Orçamentária 2027 chega ao Congresso com reajustes travados pelo arcabouço fiscal e regra de ouro.
6: Regulação das redes sociais divide especialistas em audiência no Senado.
7: Um terço dos alunos do ensino médio já apostou em bets, segundo pesquisa.
6: Boa noite.
7: Boa noite.
6: As bets já fazem parte da rotina de muitos jovens brasileiros. Uma pesquisa da Frente Parlamentar Mista da Educação revelou que um terço dos estudantes do ensino médio já apostou em jogos online.
7: Diante desse cenário, um projeto do Senado quer diminuir o apelo das apostas e reforçar a proteção de quem está mais vulnerável a esse tipo de jogo. Repórter Raíssa Abreu.
8: Uma pesquisa da Frente Parlamentar Mista da Educação, em parceria com o Instituto Equidade.info, mostrou que 9,5% dos estudantes brasileiros de 11 anos já fizeram apostas online. A proporção aumenta com a idade e entre os alunos do ensino médio, um a cada três estudantes já teve experiência com bets. Foram ouvidos entre agosto e setembro 1.912 estudantes de 191 escolas públicas e privadas no país. Para diminuir o apelo das plataformas de apostas online proibidas para menores de 18 anos, especialmente junto aos grupos mais vulneráveis, a Comissão de Ciência e Tecnologia do Senado acaba de dar parecer favorável a um projeto que amplia as restrições à publicidade e ao patrocínio das bets. A proposta foi apresentada pela senadora Damaris Alves, do Republicanos do Distrito Federal, e por outros seis senadores que fazem parte da Frente Parlamentar Mista da Saúde Mental.
25: É um projeto construído a várias mãos. Eu só tenho a honra de ser a primeira signatária, mas foi construído com especialista, com a participação de parlamentares, Câmara e Senado, um corpo técnico extraordinário, e a gente está preocupado realmente com essa questão da saúde mental por causa do vício dos jogos de apostas.
8: O objetivo do projeto é limitar o que chama de publicidade predatória, aquela focada no sofrimento humano. Para isso, propõe restringir a propaganda de bets em rádios, TVs, uniformes esportivos, redes sociais, eventos culturais, plataformas de streaming e campanhas com influenciadores digitais. De acordo com informações do Ministério da Saúde, os atendimentos na rede pública relacionados a jogos e apostas cresceram 140% entre 2018
9: 2018 e 2025. Em julho, diante do aumento dos casos de endividamento e até de suicídio associados aos jogos, o Ministério da Fazenda determinou que a publicidade das apostas viesse acompanhada de advertência sobre os riscos envolvidos, a exemplo do que acontece com a propaganda de cigarros e bebidas. A proposta deve ser votada no plenário.
10: O projeto de lei orçamentária de 2027, que chegou ao Congresso, prevê o preenchimento de mais de 48 mil cargos vagos e a criação de 4.704 novas vagas no setor público federal.
11: Mas o ritmo dessas nomeações e a realização de novos concursos terão que respeitar as travas do arcabouço fiscal, que limitam o crescimento real das despesas com pessoal a, no máximo, 0,6% ao ano. Os detalhes na reportagem de Douglas Castilho.
12: A proposta orçamentária atual reserva ao todo 3,84 bilhões para a criação e o preenchimento de cargos públicos em 2027. No entanto, pelas regras fiscais em vigor, chamadas de arcabouço fiscal, o crescimento real do gasto com servidores de cada poder não pode passar de 0,6% acima da inflação ao ano, quando as contas estiverem no vermelho. Além desse mecanismo, o consultor de orçamento do Senado Federal, Sérgio Machado, explicou que a autorização não gera obrigação de contratar.
13: É uma autorização legislativa e orçamentária para realização de determinadas despesas com pessoal. Ele não se confunde com dotação orçamentária e muito menos apresenta uma despesa de execução obrigatória.
12: O projeto de orçamento já prevê gastos acima do permitido em quase 53 bilhões de reais com despesas de salários e aposentadorias. Isso exigiria a aprovação de um projeto de lei de crédito suplementar para cumprir outro limite fiscal, a chamada regra de ouro, norma constitucional que impede a dívida do Estado para pagar esse tipo de gasto.
10: O país já tem pelo menos 36 casos de sarampo confirmados, com maior concentração em São Paulo. No Amazonas, parte dos casos tem origem no Peru, que enfrenta um surto da doença.
11: No Senado, a preocupação com o desenvolvimento de vacinas de importância estratégica para o país levou à criação de uma subcomissão. As informações com o repórter Pedro Pincer.
15: Depois de 36 semanas avaliadas, São Paulo totalizou 32 ocorrências, sendo duas infecções novas na semana mais recente. Simultaneamente, o Amazonas confirmou 3 casos importados do Peru na cidade de Tabatinga. O quadro acende um alerta para a vigilância epidemiológica, especialmente em áreas de fronteira, em meio a surtos da doença em outros países das Américas. Mas desde 2024, o Brasil é considerado pela Organização Pan-Americana de Saúde um território livre de sarampo, como ressaltou o senador Marcelo Castro, do MDB do Piauí, ex-ministro da Saúde.
26: Enquanto notamos aumento alarmante de casos de sarampo em outras partes do mundo, reforçamos a

0: grupo faz parte do calendário nacional de vacinação do SUS para pessoas de 12 meses a 59 anos. Quando há circulação do vírus, porém, o Ministério da Saúde recomenda ainda a aplicação da chamada dose zero em bebês a partir de 6 meses.
1: E os limites para a regulação das redes sociais sem restringir a liberdade de expressão foi tema de discussão em uma audiência pública do Conselho de Comunicação Social do Congresso.
2: Especialistas divergiram sobre a necessidade de regras mais rígidas para combater abusos e o risco de restrições excessivas. A reportagem é de Yasmin Rodrigues.
3: Até onde regular as redes sociais sem transformar a moderação de conteúdo em censura? Essa foi uma das principais questões levantadas durante a audiência pública do Conselho de Comunicação Social do Congresso. Um dos problemas apontados durante a audiência foi a falta de transparência das próprias plataformas. A diretora do Internet Lab, Fernanda Campanucci, afirmou que as regras utilizadas pelas empresas são genéricas e devem ser mais transparentes.
4: Transparência real sobre os critérios de moderação só vai funcionar se tiver essa transparência real. Na prática, os termos das plataformas são genéricos demais. Como ela regula o seu espaço, as regras que ela define. Isso deixa um limbo, tanto para o usuário quanto para o moderador.
3: A audiência também discutiu o que se espera de uma eventual regulação. A presidente do Conselho, Patrícia Blanco, destacou que as contribuições apresentadas durante o debate podem ajudar o Congresso na construção dessas regras.
5: Que esses registros, essas contribuições possam ajudá-los na hora da decisão, para que a gente tenha um ambiente digital, que a gente consiga, de fato, excluir as questões relacionadas a discurso de ódio, a intolerância, a desinformação.
3: Mas a criação de novas restrições também recebeu críticas. Para o diretor do Instituto Civis, Jamil Assis, o Congresso precisa ter cautela antes de estabelecer novas regras para as plataformas.
6: A gente está legislando em um assunto que ainda a gente mede e avalia muito mal, muito novo. É imprudente empilhar restrições sobre o objeto que a gente ainda não sabe medir de maneira adequada.
3: O desafio colocado no debate é encontrar um modelo de regulação capaz de estabelecer parâmetros para a atuação das empresas sem retirar dos usuários o direito à informação e à manifestação.
2: Com edição de Paula Groba e trabalhos técnicos de Eliseu Caires, o Jornal do Senado fica por aqui. Acompanhe agora as notícias da Câmara dos Deputados. Boa noite.
1: Boa noite e até amanhã.
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8: Projeto proíbe propaganda sexual em eventos com crianças e adolescentes.
9: Avança a proposta que amplia políticas de acessibilidade no ensino superior.
8: Deputados analisam sugestões que regulamentam plataformas de conteúdo.
9: Boa noite. Continuamos hoje com o projeto de gravação de edições do jornal Câmara dos Deputados em emissoras da Rede Câmara de Rádio. Este programa está produzido diretamente da cidade de Parauapebas, com a participação do colega Francesco Costa, da Rádio Câmara de Parauapebas. Eu sou Márcio Aquilissardi, bem-vindo, Francesco.
10: Boa noite, Márcio. Obrigado, Márcio. Uma honra profissional participar da apresentação desta edição do jornal Câmara dos Deputados, dentro da Voz do Brasil. Vamos agora às notícias da Câmara dos Deputados. Eli Borges, do Republicanos, do Tocantins, celebra a retirada de pauta do projeto que trata liberdade democrática e religiosa nas plataformas digitais. Segundo o deputado, a proposta poderia restringir a liberdade de expressão.
11: Esse PL 2630 de 2020, ele faria um ataque muito forte nas plataformas digitais, que a partir disto as plataformas não poderiam fazer determinadas divulgações. Por exemplo, não poderia, a sociedade não poderia questionar ministros do Supremo, não poderiam questionar o presidente da República, porque as plataformas seriam vigiadas num colegiado que viriam de setores do governo.
9: Eli Borges observa ainda que a proposta comprometia a liberdade religiosa, que considera um direito fundamental. O deputado destaca que a mobilização da bancada evangélica foi fundamental para a retirada do projeto de pauta.
10: Maurício Neves, do PP de São Paulo, quer proibir órgãos públicos e empresas de contratar ou patrocinar serviços de pornografia com recursos próprios ou dinheiro proveniente de repasses governamentais. O texto veta ainda parcerias e incentivos públicos para plataformas de conteúdo adulto.

0: tudo.
1: Maurício Neves explica que o projeto impede o uso de verbas institucionais para financiar conteúdos sexualmente explícitos. O texto prevê ainda multas, perda de benefícios fiscais e impedimento de contratar com o poder público para empresas que descumprirem as regras.
2: Meio ambiente.
3: Silvio Costa, filho do Republicanos de Pernambuco, apoia a criação de uma CPI para investigar, apurar casos de crueldade contra animais. A ideia é investigar também o uso de plataformas digitais para divulgar ou incentivar esse tipo de crime.
1: A comissão deve ainda identificar possíveis grupos organizados, avaliar falhas na apuração desses crimes e discutir medidas para fortalecer a proteção aos animais. Segundo Silvio Costa Filho, o objetivo é combater a violência, sem tratar da regulamentação da liberdade de expressão nas redes sociais.
2: Segurança Pública.
3: Sargento Faú, do PL do Paraná, é autor do projeto de lei que permite à polícia e ao Ministério Público acessar o monitoramento de presos com tornozeleira eletrônica. De acordo com o deputado, o objetivo é agilizar investigações e evitar a prática de novos crimes.
4: Para te dar um exemplo, um crime acontece, um homicídio acontece em determinado local. Para saber se uma pessoa que é suspeita passou por ali ou não, e essa pessoa usa tornozeleira eletrônica, é preciso de uma ordem judicial. Isso pode atrasar em muitas horas a obtenção dessa informação. O meu projeto permite que policiais e o Ministério Público ali mesmo já tenham dados junto ao centro de monitorização para poder saber se aquele criminoso passou ali.
1: Na opinião de Sargento Faúr, o projeto facilita o trabalho policial ao permitir consultas mais rápidas sobre a localização e os trajetos registrados pelas tornozeleiras. O projeto foi aprovado pela Câmara e agora tramita no Senado, onde o deputado articula apoio para a votação do texto.
3: Dal Barreto, do União da Bahia, defende a aprovação de projetos que impõem novas restrições a condenados por sexuais contra crianças e adolescentes. O texto prevê áreas de afastamento para impedir a aproximação das vítimas e de locais frequentados por menores.
1: Dal Barreto afirma que o principal objetivo é reduzir o risco de novos crimes após a saída da prisão. A proposta proíbe o contato digital com menores de 14 anos e o exercício de atividades profissionais voltadas a jovens dessa faixa etária.
2: Justiça.
3: Avança na Câmara. Projeto que proíbe propagandas com apelo sexual em eventos de livre acesso a crianças e adolescentes. A repórter é Silvia Munhato.
5: A Comissão do Esporte da Câmara dos Deputados aprovou proposta que proíbe a exibição de propagandas com apelo sexual, erotização ou conteúdo sexualmente explícito em eventos esportivos ou recreativos de livre acesso ao público. A regra também vale para as transmissões desses eventos. O texto foi aprovado na versão sugerida pela relatora, deputada Helena Lima, do PSD de Roraima, para um projeto de 2003 e outros 91 projetos analisados em conjunto. Enquanto o texto original proibia anúncios com apelo sexual em todos os meios de comunicação, a relatora limitou a medida aos ambientes esportivos e recreativos. Para ela, a medida protege o público vulnerável sem criar regras que prejudiquem a liberdade de expressão.
6: Criança tem que viver a infância, adolescente precisa ser protegido em sua fase de desenvolvimento. Quando esse conteúdo aparece em estádio, em evento e na TV ou na internet, ele chega a milhões de pessoas, inclusive a menores de idade. Então ela ajuda a proteger os pais e responsáveis. E ela também cobra a responsabilidade de quem anuncia, de quem organiza e também quem transmite esses eventos.
5: Pela legislação atual, programas de TV e espetáculos precisam exibir a classificação indicativa por idade, mas as peças publicitárias não passam por classificação. Pela medida, o descumprimento da regra será considerado publicidade abusiva. Com isso, as empresas infratoras sofrerão as punições administrativas e civis que já existem na legislação de proteção do consumidor e de crianças e adolescentes. O projeto que proíbe a exibição de propagandas com apelo sexual em ambiente de livre acesso ao público será analisado pelas comissões de comunicação e de Constituição e Justiça. Em seguida, será apreciado pelo plenário. Da Rádio Câmara de Brasília, Silvia Minhá.
2: Trabalho.
1: Álvaro Benevides Filho, do União do Ceará, apoia a proposta de emenda à Constituição que reduz de 44 para 36 horas semanais a jornada de referência para o piso da enfermagem. Segundo o deputado, a mudança aumenta a complementação paga porque o cálculo passa a considerar uma jornada menor.
0: Qual é o benefício? O valor remuneratório de complementação financeira que eles recebem hoje sobre 44 horas, vamos dizer, 700, 800 reais, com a redução para 36 horas, esse benefício vai aumentar para 1.200, 1.300, ou seja, é um impacto direto na remuneração, vai estimular mais ainda a enfermagem brasileira, a todo um acompanhamento da enfermagem comigo aqui na Câmara dos Deputados, aqui no Congresso Nacional, e eu, portanto, apresentei a emenda constitucional 127, que encontrou 10,6 bilhões de reais para pagar o piso da enfermagem em todo o território brasileiro.
3: Mauro Benevides Filho relata que a proposta previa inicialmente uma jornada de 30 horas, mas foi ajustada para 36 horas para reduzir o impacto financeiro. A mudança já foi aprovada pela Comissão de Constituição e Justiça do Senado e aguarda a inclusão na pauta de votações do plenário.
2: Economia.
1: Jefferson Campos, do PL de São Paulo, pede a votação da proposta que reformula a cobrança do IPVA e impõe teto de gastos para órgãos públicos. O texto limita a alíquota do IPVA a no máximo 1% do valor venal do automóvel e passa a calcular o imposto com base no peso do veículo.
3: A proposta também estabelece limites orçamentários para despesas com publicidade institucional e fixa um teto para os gastos do Poder Legislativo e dos Tribunais de Contas. Segundo Jefferson Campos, a medida busca garantir maior responsabilidade fiscal na administração pública.
1: Paulo Litro, do União do Paraná, defende o projeto que aumenta de 81 mil para 130 mil reais o limite de faturamento do microempreendedor individual. A mudança permite que pequenos empreendedores ampliem a receita sem perder o enquadramento como MEI.
3: A proposta, que tem o apoio de Paulo Litro, também amplia de 1 para 2 o número de empregados que podem ser contratados pelo microempreendedor. Cada funcionário deverá receber um salário mínimo ou piso salarial da categoria profissional.
1: Beto Preto, do PSD do Paraná, quer extinguir o conselho que hoje analisa recursos de empresas e contribuintes contra cobranças de impostos federais. Ele explica que esses casos passariam a ser julgados diretamente pela Justiça Federal, inclusive os processos que já estão em andamento.
3: Para Beto Preto, a mudança reduz a morosidade, aumenta a segurança jurídica e evita a duplicidade de julgamentos entre a esfera administrativa e judicial. O deputado acredita que a proposta preserva o contraditório, a ampla defesa e o devido processo legal dos contribuintes.
2: Agricultura.
1: Tião Medeiros, do PP do Paraná, apoia o projeto que garante indenização a produtores rurais por perdas de produtos perecíveis causadas por interrupções no fornecimento de energia elétrica. A proposta obriga as concessionárias a analisar o pedido de ressarcimento em até 30 dias.
3: Tião Medeiros argumenta que apagões e oscilações na rede provocam prejuízos recorrentes no campo, com perda de leite, peixes, vacinas e alimentos refrigerados. Segundo ele, a medida reforça a responsabilidade das distribuidoras e incentiva um serviço mais eficiente nas áreas rurais.
2: Ciência e tecnologia.
1: Otineu Cortes, do PL do Rio de Janeiro, sugere a criação de uma frente parlamentar em defesa do Programa Espacial Brasileiro. De acordo com o deputado, o objetivo é impulsionar projetos voltados ao fortalecimento do setor espacial e da inovação tecnológica no país.
3: Altineu Cortes acredita que o colegiado pode contribuir com a estabilidade orçamentária para as ações da Agência Espacial Brasileira. Para ele, o desenvolvimento de áreas como telecomunicações e monitoramento climático reforça a soberania nacional.
2: Esporte.
1: Vinícius Gurgel, do PL do Amapá, destaca a aprovação na Câmara de projeto que cria o regime especial de tributação para associações desportivas, sem fins lucrativos. O texto enviado ao Senado estabelece cobrança unificada de tributos com alíquota de 5% sobre a receita bruta.
3: Vinícius Gurgel ressalta que a medida estimula o financiamento de modalidades olímpicas e paralímpicas. As entidades que investiram continuamente em pelo menos 6 modalidades poderão abater parte desses gastos nos tributos devidos.
2: Educação.
1: Alice Portugal, do PCdoB da Bahia, comemora a aprovação na Câmara de projeto que proíbe cursos de graduação à distância na área da saúde e de educação física. A deputada considera que a formação desses profissionais exige atividades práticas e contato direto com pacientes e equipamentos.
7: É possível formar um contador, até um licenciado para ensinar nas diversas regiões longínquas desse país à distância, contanto que sejam cursos com controle, com aulas semipresenciais, com monitoria. Mas em saúde é algo difícil. Porque como ensinar a um enfermeiro como aplicar um injetável no quadrante superior do glúteo esquerdo à distância? Como saber sem tocar para o aprendizado? As tecnologias em saúde são extremamente dinâmicas e complexas. E é preciso que o estudante tenha contato direto com a evolução dessas tecnologias.
3: Alice Portugal avalia que a mudança contribui para melhorar a qualificação dos profissionais que atendem a população. Ela alerta e o alto número de matrículas à distância em cursos que exigem laboratórios e contato com tecnologias pode comprometer a formação dos profissionais.
2: Comissões.
1: Aprovada na Comissão de Educação da Câmara, prevê a divulgação de dados sobre estudantes com deficiência no ensino superior. A ideia é aperfeiçoar as políticas públicas de inclusão e acessibilidade. A repórter Mônica Tati tem os detalhes.
8: Proposta aprovada pela Comissão de Educação da Câmara dos Deputados quer melhorar informações sobre estudantes com deficiência no ensino superior. O projeto determina a coleta e a divulgação sistemática de dados sobre o acesso, a permanência, a conclusão e a evasão de pessoas com deficiência nas universidades. O relator na Comissão de Educação, o deputado Ismael, do PL de Santa Catarina, destacou que o INEP, o Instituto Nacional de Estudos e Pesquisas Educacionais Anísio Teixeira, já realiza o levantamento dessas informações, mas falta uma sistematização específica para esses dados.
9: Na sinopse estatística da educação superior, anualmente publicada pelo INEP, já se encontram informações sobre o número de matrículas em curso de graduação das pessoas com deficiência por sexo e tipo de deficiência em cada município brasileiro. Não há, contudo, especificação por instituição de educação superior ou cálculo de indicadores de permanência, conclusão e evasão, embora nos questionários do referido censo sejam coletados dados por aluno, curso e instituição que permitam esse detalhamento.
8: O deputado Ismael ressalta que a abrangência dos dados do censo é ainda maior do que a prevista no projeto original, pois inclui todas as instituições de educação superior, públicas e privadas, e não apenas as universidades federais e estaduais. No entanto, falta a organização desses dados para auxiliar na criação de políticas inclusivas. O deputado propôs que não seja criada uma nova lei, mas que as obrigações da União na divulgação dos dados referentes ao ensino superior sejam incluídas no capítulo do Estatuto da Pessoa com Deficiência, que trata do direito à educação. As informações divulgadas deverão subsidiar o planejamento, a implementação, o monitoramento e a avaliação de políticas públicas governamentais voltadas para a inclusão e acessibilidade. A proposta, que dispõe sobre a coleta e a divulgação de dados de pessoas com deficiência no ensino superior, ainda será realizada pelas comissões de defesa dos direitos das pessoas com deficiência e de Constituição e Justiça. Se for aprovada, segue para a apreciação do Senado. Da Rádio Câmara de Brasília, Mônica Tati.
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2: Direitos Humanos.
3: Acácio Favacho, do MDB do Amapá, apresentou o projeto que obriga companhias aéreas a conceder desconto mínimo de 80% na passagem de quem precisa viajar por motivo de morte de um familiar. A tarifa humanitária vale para deslocamentos destinados a velório ou sepultamento.
1: A proposta de Acácio Favacho também assegura remarcação sem multa, crédito ou reembolso integral quando o falecimento ocorrer antes da viagem. O parlamentar afirma que as medidas diminuem as barreiras enfrentadas pelo passageiro durante o período de luto.
2: Saúde.
3: projeto de Kleber Verde do MDB do Maranhão assegura aos pacientes e seus responsáveis o acesso integral a informações sobre medicações administradas na rede de saúde pública e privada. A proposta exige o detalhamento de dados como lote, dosagem, validade e nome do profissional responsável.
1: De acordo com Kleber Verde, casos de urgência e UTI deverão contar com a presença de ao menos 2 profissionais de enfermagem para aplicação de medicamentos. Na visão dele, a medida busca evitar fraudes, erros e tragédias no ambiente hospitalar.
3: Eunício Oliveira, do MDB do Ceará, apoia o trabalho da Frente Parlamentar em defesa da Política Nacional de Plantas Medicinais e Fitoterápicos. O deputado informa que o objetivo do colegiado é incentivar pesquisas.
1: A iniciativa também visa apoiar a produção e ampliar o uso de plantas medicinais e fitoterápicos na saúde pública. No entendimento de Eunício Oliveira, a Frente Parlamentar contribui para o aproveitamento sustentável da biodiversidade brasileira e para o fomento à agricultura familiar.
3: Termina agora esta edição especial do Jornal Câmara dos Deputados, produzida e apresentada pela Rádio Câmara de Brasília, em parceria com a Rádio Câmara de Parauapebas, integrante da Rede Câmara de Rádio.
1: Eu agradeço ao Francesco e a toda a equipe da Câmara de Vereadores de Parauapebas pelo excelente trabalho conjunto.
3: Obrigado à Câmara dos Deputados por esta oportunidade. Esse programa teve trabalhos técnicos de Everson Urani e apresentação de Márcio Aquilissade e Francisco Costa. Boa noite.
1: Muito boa noite. O Jornal Câmara dos Deputados volta amanhã. Você fica agora. O Minuto do TCU.
2: Minuto do TCU.
11: O Tribunal de Contas da União monitorou 67 universidades federais para verificar medidas de prevenção e combate ao assédio moral e sexual. 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
3: O governo estabeleceu mais uma pequena redução tributária para os automóveis que funcionem exclusivamente com etanol. E a primeira a se aproveitar desse subsídio foi a GM, lançando o Onix com este motor. E a próxima será a Volkswagen, na linha Polo. Mas o governo trabalhou mal e deixou uma brecha na lei, pois este motor que queima apenas etanol é o Flex com modificações nas regulagens de injeção e ignição. Sem alteração mecânica, não se aumenta a eficiência pela maior octanagem do etanol. E serão, portanto, ínfimas as melhoras nos resultados de desempenho, consumo e emissões. E o pior, sem modificações mecânicas, será muito simples voltar esse motor a etanol ao flex, ou seja, funcionar com álcool e gasolina.
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0: 18:30.
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2: E hoje eu tô aqui para poder chamar sua atenção para a época do ano que tá chegando aí. É uma das principais épocas do ano para aumentar as vendas do seu negócio. Por exemplo, em novembro tem Black Friday, tem antecipação da primeira parcela do 13º do pessoal. E aí? Você já está pensando numa boa promoção, mas naquela promoção que realmente seja atrativa para o seu cliente? Você já fez as contas se vale a pena dar o desconto que você está pretendendo dar nos seus serviços ou nos seus produtos? É fundamental para você aproveitar bem essa época do ano que você tenha estratégias bem definidas de venda, para que você aproveite da melhor maneira possível todo o potencial que o seu negócio tem. Tá bom? Obrigado, dada a dica, e até a próxima.
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3: O marido desce pro estacionamento do prédio, percebe que esqueceu a chave do carro e grita lá pro apartamento: joga a chave, coração. Ela descobre a chave e joga pela janela, mas ele não consegue pegá-la e ela cai no chão. E aí ele entra no carro, que também não pega. Tenta daqui, tenta dali e acaba chamando o técnico, que lhe pede a chave reserva, e com ela o carro pega imediatamente, porque com o tombo a chave original se desconfigurou e deixou de conversar com a central eletrônica do carro. E isso pode acontecer, além do tombo, com a chave colocada perto de objetos magnéticos como telefone celular, caixa de alto-falante do aparelho de som e outros do gênero.
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